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Que o dia mais triste do teu futuro não seja pior que o mais feliz do teu passado. Que o teto nunca caia sobre ti e que os amigos debaixo dele nunca partam. Que sempre tenha as palavras cálidas em um anoitecer frio e uma lua cheia em uma noite escura. E que um caminho se abra sempre à sua porta. Que vivas 100 anos, com um ano extra para arrepender-te. Que o Senhor te guarde em suas mãos e não aperte muito seus dedos. Que teus vizinhos te respeitem, que os problemas te abandonem, os anjos te protejam e o céu te acolha. E que a sorte das colinas celtas te abrace, que as bênçãos de São Patrício te contemplem, que os teus bolsos estejam pesados e o teu coração leve. Que a boa sorte te persiga e a cada dia e cada noite tenhas um muro contra o vento, um teto para a chuva, bebida junto ao fogo e risadas que consolem aqueles a quem amas. E que teu coração se preencha com tudo o que desejas. Que Deus esteja contigo e te abençoe. Que vejas os filhos dos teus filhos. Que um infortúnio te seja breve e que te deixe cheio de bênçãos. Que não conheças nada além da felicidade desse dia em diante. Que Deus te conceda muitos anos de vida. Com certeza, Ele sabe que a terra não tem anjos suficientes. E assim seja a cada ano, para sempre, para sempre, para sempre.

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0: dia 6 em ponto, até às 6:30. Vamos nós aqui, ó. 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

0: Bom dia, 6:05.
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0: Muito bem, Lulu Santos com os tempos modernos, 6:13. Agora aquele momento de reflexão chegando nesta manhã de segunda-feira.
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2: Por que os cães vivem menos? Você já se perguntou por que os cães vivem menos que as pessoas? O veterinário Jorge encontrou esta resposta num dia de trabalho, quando conheceu Pedro, um garotinho de 6 anos de idade. Jorge foi chamado para examinar um cão de 13 anos de vida, chamado Batuta. A família esperava por um milagre. O veterinário examinou Batuta e descobriu que o animalzinho já estava muito mal e que nada poderia ser feito. O cão foi cercado pela família. O menino Pedro parecia tão calmo, acariciando o cãozinho pela última vez. Jorge se perguntava se a criança entendia o que estava acontecendo. Em poucos minutos, Batuta caiu pacificamente dormindo para nunca mais acordar. O garotinho parecia aceitar sem dificuldade. A mãe perguntava: por que a vida dos cães é mais curta do que a dos seres humanos? Pedro disse: eu sei por quê. A explicação do menino mudou a maneira de ver a vida de todos à sua volta. Ele disse: a gente vem ao mundo para aprender a viver uma boa vida, como amar aos outros o tempo todo e ser uma boa pessoa, né? Como os cães já nascem sabendo fazer tudo isso, eles não têm que viver por tanto tempo como nós, entendeu? Aquela resposta trouxe um nó na garganta. E é verdade, faz todo sentido. Se observássemos melhor os cães, nós, seres humanos, aprenderíamos muito com eles. Talvez, quando nossa família chegasse em casa, passaríamos a correr até a porta para cumprimentá-la. Não seríamos indiferentes com sua chegada. Também não perderíamos uma oportunidade de passear com quem amamos. Assim como os cães, permita que a experiência do ar fresco e do vento no seu rosto seja de puro êxtase. Tire cochilos e alongue-se antes de se levantar. Separe um tempo para correr e brincar. Seus filhos e netos vão gostar muito disso. Aprenda com os cães. Evite morder quando apenas um rosnado seria suficiente. Uma atitude precipitada pode provocar feridas, dores e deixar marcas. Quando o clima estiver muito quente, faça como os cães. Beba muita água e deite-se na sombra de uma árvore. Quando você estiver feliz, dance movendo todo o seu corpo. Não desista dos seus sonhos. Se o que você quer está enterrado, cave até encontrar. Ah, e seja fiel, independente da situação. Quando alguém estiver num mau dia, fique em silêncio. Sente-se próximo e suavemente faça-o sentir que você está ali. Pode ter certeza, a sua companhia fará toda a diferença. Pense nisso, mas pense agora.

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6h24, obrigado aí pela sua audiência. Encerrando aqui mais uma edição do programa Happy Day. De volta amanhã, de manhã cedinho, às 5 da madruga, com o Marcos Schmidt. 6h24 agora, daqui a pouco a equipe de jornalismo trazendo a primeira página.

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0: Segunda-feira, 27 de julho de 2026. Ouça os destaques da edição de hoje. Homenagens a São Cristóvão reúnem motoristas e caminhoneiros em várias cidades de Mato Grosso.
1: Governo federal prorroga subsídio da gasolina e mantém desconto por mais 30 dias.
0: Colíder é a primeira cidade do estado a receber projeto aéreo para atendimento de neurocirurgia de urgência.
1: INSS realiza mutirão de perícias médicas em Cuiabá até 7 de agosto. Essas e outras informações a partir de agora no Primeira Página.
0: Olá, ouvinte, um bom dia, uma excelente semana para você. Obrigado por confiar no nosso trabalho, no nosso jornalismo. Na capital do estado, 23 graus a temperatura agora, máxima que hoje pode alcançar os 36, 37. Ontem, Yasmin Oliveira, já te dando um bom dia, minha amiga, tivemos recorde de calor aqui em Cuiabá, atingindo os 38,6 graus. Bem-vinda.
1: Bom dia, Cleto Kipper. Bom dia para você, ouvinte, também. Você que passou aquele calor ontem aqui na região metropolitana. Um dia muito quente ontem, hein, Cleto? E aí não é de se estranhar que nós tivéssemos esse recorde de calor. E que hoje, infelizmente, seja um dia de mais um dia quente aqui na região metropolitana. Para quem gosta de calor, o tempo tá ideal.
0: Pois é, parece que a temperatura vai ser semelhante com a de ontem. Então, vamos monitorar. O assunto é bem sério, né, Yasmin? Porque essas altas temperaturas exigem cuidados, principalmente com as pessoas mais vulneráveis. E aí a gente tá falando de crianças e também idosos. 6h33, falar um pouquinho do dia de hoje na história, 27 de julho. Hoje celebramos o dia do pediatra. Uma data especial para homenagear estes profissionais dedicados a cuidar da saúde, do crescimento, do desenvolvimento dos nossos filhos, sendo um pilar de apoio e orientação para as famílias desde os primeiros dias de vida. Você sabe, Yasmin, que o pediatra vai muito além da medicina. O pediatra também é o psicólogo ali do pai e da mãe, porque já tem o conhecimento e também usa esse conhecimento para acalmar a rotina.
1: Pais de primeira viagem. Você, Cleto, foi um pai de primeira viagem. Conversou muito com a pediatra do João?
0: Nossa, ela ajudava demais. Assim, não, fica tranquilo, é assim mesmo. E aí a gente vai vencendo fase por fase.
1: Fase por fase. Um dia por vez, né? Hoje, 27 de julho, nós também celebramos o dia do motociclista. Uma homenagem a esses profissionais e condutores que utilizam a moto como meio de transporte ou ferramenta de trabalho diária, enfrentando o corre-corre das ruas e merecendo todo o respeito e atenção no trânsito. Também relembramos hoje um grande marco da medicina e da ciência mundial. Neste dia, em 1921, os pesquisadores canadenses, o Frederick e Charles Best, isolaram com sucesso a insulina pela primeira vez, uma descoberta revolucionária que salvou e continua salvando milhões de vidas de pessoas com diabetes em todo o mundo. Que a sua segunda-feira seja de muito respeito e de gratidão. Excelente início de semana para você.
0: 6h35, já de olho no trânsito para trazer prestação de serviço. As entradas da cidade da Grande Cuiabá estão tranquilas. O único ponto que está congestionado nesse momento é a Rodovia dos Imigrantes, aquela região quase chegando ali no Trevo do Lagarto também. Então, para quem está passando pela Imigrantes, um trânsito lento. E dentro da cidade, Stephanie Gomes, bom dia, bem-vinda, boa semana para você.
2: Muito bom dia, Cleto. Bom dia, Yasmin. Uma ótima semana pra gente e a todos os nossos ouvintes. Esse trânsito, ele começa bem tranquilo, mas a movimentação, ela deve mudar um pouco, principalmente dentro da cidade. Agora eu falo ali na rua Professor Pedro Gardes e entre Almeida de Mendonça. Essas ruas estarão com interdição parcial, então essa movimentação pode mudar nessas ruas que eu acabei de falar. E por que isso? Hoje estará sendo feita essa recomposição de calçadas pela concessionária Águas Cuiabá, por isso teremos interdição parcial nessas ruas e também teremos interdição no bairro Pedregal, na rua Marília, entre a rua Formosa e a rua G. Eu aproveito para falar também sobre o trânsito na 8 de abril, que ele segue fluindo sem muita lentidão até agora. E antes de finalizar o nosso giro no trânsito também, eu falo agora da Avenida República do Líbano, ali bem próximo da rodoviária central de Cuiabá, onde a movimentação segue bem tranquila, sem um fluxo maior de veículos, mas é claro, essa movimentação vai mudando no decorrer das horas. Eu volto aí nos estúdios.
1: Obrigada, Stephanie, pelas informações. Ainda falando sobre trânsito, motoristas enfrentaram um longo congestionamento na BR-364 em Jaciara, depois de um acidente envolver três veículos. A batida aconteceu na manhã de ontem, domingo, lá no quilômetro 275 na rodovia, mobilizou equipes de resgate da concessionária Nova Rota do Oeste. A colisão envolveu um carro, uma carreta tanque e um caminhão carregado com limão. Com impacto, o caminhão tombou sobre a pista no sentido Cuiabá-Rondonópolis, enquanto o carro foi arremessado para fora da rodovia. A carreta que transportava óleo vegetal não teve vazamento da carga, segundo a concessionária. O trânsito ficou em sistema de pare e siga por algumas horas, até a retirada do caminhão e a liberação total da pista. Uma pessoa ficou ferida e foi socorrida pelas equipes de resgate. As causas do acidente ainda serão investigadas.
0: Quem vai passar por Sinop, norte do estado, pela 163, deve ficar atento à mudança no trânsito a partir de hoje, 9 horas da manhã. É que o fluxo de veículos vai ser alterado no trecho de 8 quilômetros, entre os quilômetros 805 e 813, no sentido Sorriso, para obras de recuperação da rodovia. Durante os trabalhos, a pista atual vai ficar interditada e o trânsito será desviado para a pista nova, que vai operar em mão dupla. A concessionária pede que os motoristas redobrem a atenção. A medida tem como objetivo garantir a segurança de quem passa pela rodovia e também dos trabalhadores que atuam na obra.
1: Ainda sobre trânsito, vamos falar aqui sobre o valor da gasolina, porque teve anúncio do governo federal.
0: Pois é, a medida mantém o desconto para evitar um aumento imediato nas bombas diante da alta do preço do petróleo no mercado internacional. Esse subsídio, Yasmin, foi prorrogado por mais um mês. O benefício está em vigor desde maio, também segue valendo para o diesel, com um subsídio de R$ 1,12 por litro. Em Cuiabá, o preço médio da gasolina está em R$ 6,74 por litro. Já o etanol tem um preço médio de R$ 3,75. Dá R$ 3,00 de diferença, tá, gente? De um combustível para o outro. O etanol é o mais barato entre as capitais pesquisadas aqui na capital, Cuiabá. Para quem vai abastecer, vale a pena pesquisar os preços antes de escolher o posto que você vai abastecer o seu veículo.
1: 6h39. E o fim de semana foi de fé e tradição para motoristas e caminhoneiros em Mato Grosso. A carreata em homenagem a São Cristóvão reuniu centenas de fiéis. Isso em Sorriso, Sinop, também em Rondonópolis. E o Alex Bettinardi vai contar pra gente como que foi por lá na região sudeste. Bom dia, bem-vindo, Alex.
3: Olá, bom dia Yasmin, bom dia Cleto e a todos que nos acompanham. A 46ª Festa de São Cristóvão movimentou Rondonópolis nesse fim de semana. Centenas de motoristas, caminhoneiros e fiéis participaram da tradicional carreata que percorreu as principais ruas da cidade até a comunidade São Cristóvão, no bairro Copalis. No local, os veículos receberam a bênção, os participantes acompanharam a programação religiosa, que também contou com o almoço em sistema drive-thru. O trajeto foi acompanhado por agentes de trânsito, pela Polícia Militar, pela Polícia Rodoviária Federal, para garantir a segurança dos participantes. E as homenagens ao padroeiro dos motoristas, Yasmin, continua em Mato Grosso, viu? No próximo dia 9 de agosto, Cuiabá recebe a procissão motorizada de São Cristóvão dentro da programação do Mato Grosso Agro Festival. A concentração será no Parque das Águas, com destino ao Parque Novo Mato Grosso. No local, haverá a tradicional bênção dos veículos e a missa campal dos carreteiros, reunindo motoristas, caminhoneiros, transportadores, famílias e fiéis. Volto com vocês aí no estúdio. Boa semana pra gente.
0: Valeu, Alex Bettinardi, bom jornal local aí na região sudeste daqui a pouquinho. Vamos para Sorriso, por lá também teve, né, essa bênção de São Cristóvão, homenagens a São Cristóvão. Vou aproveitar para perguntar isso também para a Beatriz Schaeffer, que vai trazer uma outra notícia. Colíder foi escolhida como a primeira cidade de Mato Grosso para receber um projeto piloto de neurocirurgiões no ar. Beatriz Schaeffer, boa semana para você, a notícia está contigo.
4: Muito bom dia, Cleto. Bom dia, ouvintes. Exatamente. Aqui em Sorriso também teve a festa, né? Do colono e do motorista. Muita gente reunida através da fé, através da tradição. Foi uma festividade linda, seguida da bênção dos veículos, logo após a Santa Missa, churrasco, matinê dançante. Foi um dia muito bonito. Agora a gente volta a falar de saúde. A iniciativa quer reduzir o tempo de atendimento a pacientes com AVC, traumatismo craniano, lesões na coluna e outras emergências neurológicas. O projeto foi apresentado no Hospital Santa Inês e prevê o deslocamento de uma equipe de neurocirurgiões em uma aeronave preparada para atender casos de alta complexidade em diferentes regiões aqui do estado. A equipe ficará baseada em Cuiabá e será acionada sempre que houver necessidade de cirurgia de urgência, reduzindo o tempo de espera e também por transferências e aumentando a chance de recuperação dos pacientes. Segundo os idealizadores, a rapidez entre o acidente e a cirurgia pode ser decisiva para salvar vidas, principalmente em um estado com distância entre os municípios, como é o nosso. Nessa fase inicial, o Colíder também começou a avaliar pacientes que aguardam um atendimento especializado na área da coluna. A expectativa é que após a implantação e possível contratação pelo governo do estado, o serviço seja ampliado para beneficiar pacientes em diversas regiões de Mato Grosso. Com essas informações, eu me despeço, desejando uma excelente semana a todos.
0: Muito bem, Beatriz, obrigado pelas suas informações. A gente aproveita também para dar continuidade num assunto, Yasmin, que a gente está acompanhando, que é sobre o Anuário da Segurança Pública divulgado na semana passada, né?
1: Pois é, Cleto, aí nesse documento foi divulgado que Mato Grosso tem a terceira maior taxa de injúria racial do país. O dado acende um alerta sobre casos de discriminação aqui no estado. O levantamento mostra que esse tipo de crime tem crescido e afeta diretamente a população negra. Que tristeza nós termos esse dado, né? Terceira maior taxa de injúria racial do país. A injúria racial acontece quando há ofensa à dignidade de uma pessoa com base em sua raça ou sua cor.
0: Especialistas apontam que esse aumento pode estar ligado à maior denúncia e conscientização. Mesmo assim, o número reforça a necessidade de ações de combate ao racismo. A orientação é que vítimas procurem a polícia, façam a ocorrência. Denúncias também podem ser feitas pelos canais oficiais para ajudar na punição e na prevenção desses crimes.
1: Ainda falando sobre segurança, órgãos públicos federais passam a ter que reservar pelo menos 8% das vagas em contratos de serviços terceirizados para mulheres vítimas de violência doméstica e familiar. Essa orientação ela foi publicada pelo Ministério Público do Trabalho e também incentiva que estados e municípios adotem medidas semelhantes. A regra vale para contratos de serviços como limpeza, conservação, recepção e apoio administrativo. O objetivo é ampliar as oportunidades de emprego e ajudar essas mulheres a conquistarem autonomia financeira e recomeçarem a vida com mais segurança.
0: Escuta só essa notícia. Mulheres com 18 anos ou mais já podem comprar e ter spray de pimenta para defesa pessoal. Essa lei entrou em vigor, mas o Ministério da Justiça ainda prepara as regras, tá? Para como vai ser a venda, o uso, o controle desses produtos. Para fazer a compra vai ser necessário apresentar documento com foto, comprovante de residência e certidão de antecedentes criminais. O spray deverá ser usado apenas em situação de agressão ou risco iminente. A orientação é utilizar o equipamento com responsabilidade, ficar atento às regras que ainda então vão ser publicadas. 6h45, primeira pausa. Na volta a gente fala um pouquinho de política, fim de semana de convenções partidárias aqui na capital do estado, e também vamos te contar ainda na edição de hoje da primeira mulher a pilotar uma aeronave do Ciopaer, um avião do Ciopaer, uma história muito bacana de inspiração para esse começo de semana. Nós já voltamos.
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0: 6h49, de volta com a informação nessa segunda-feira. Uma excelente semana para você. Você que está nos acompanhando no radinho de pilha, no fone de ouvido, pelo celular. Você que está levando o filho para a escola, indo já para o trabalho. Obrigado por escolher o Primeira Página. Falando de política, fim de semana teve convenções partidárias na capital e a gente aproveita para trazer então informações atualizadas. O PDT, Partido Democrático Trabalhista, adiou a definição sobre o apoio à candidatura ao governo. A convenção foi realizada sábado em Cuiabá, reuniu filiados e lideranças. A sigla terá 21 candidatos para deputado estadual e 9 candidatos para deputado federal. Segue em aberta a definição sobre o nome do candidato ao Senado.
1: E já o Agir, eles fizeram a convenção deles ontem, né? Aprovaram por unanimidade o nome do sargento Laudicério Machado como candidato a governo do estado. Para completar a chapa, o partido confirmou também o empresário e produtor rural Gilberto Possamay como candidato a vice-governador. Já para o Senado Federal, as candidaturas aprovadas foram de Benigói e do professor Nelson. Além dessas, a convenção aprovou a relação de nomes que disputarão vagas na Câmara dos Deputados e também na Assembleia Legislativa.
0: Vamos falar da previsão do tempo, mudando um pouquinho de assunto. Yasmin, 23 graus agora na capital do estado, com máxima hoje de 36, pelo menos é o que aponta a meteorologia até o momento. Mas nós temos as maiores cidades, as maiores temperaturas registradas ontem em Mato Grosso. Cuiabá bateu o recorde, 38,6, é o recorde do ano de maior temperatura. Mas depois tivemos Cocalinho com 38, Nova Chavantina com 37, Santo Antônio de Levergera aqui pertinho com 37, Rondonópolis também 37. E aí várias cidades aqui com a temperatura de 37 graus. Novo Santo Antônio, Porto Sibridião, Porto Estrela, Salto do Céu. Isso mostra que não foi apenas a capital que registrou temperaturas altíssimas no domingo, outras cidades do interior também.
1: Pois é, Cleta, e aí a gente olhando para esses dados aqui, nós tivemos o registro aqui do, como você disse, recorde de temperatura em Cuiabá. Então, ontem a gente alcançou os 38,6 graus e no dia 23/1, lá no começo do ano, a gente tinha tido esse recorde, né? Então, até então, a gente tinha dia 23 de janeiro e 25 de julho também, que era no sábado, nós tivemos esse recorde. E aí no domingo ultrapassou então a temperatura que nós tínhamos, a maior alta aqui na região metropolitana, de 37,1, passou para 38,6 graus. E depois a Lohane Costa vai chegar aqui para contar para a gente, falar sobre os efeitos disso, também nas outras cidades, né? O porquê desse calor intenso. Mas uma coisa que nós precisamos cuidar muito também é com relação à baixa umidade do ar.
0: Exatamente, aqui com o aumento das doenças respiratórias nesta época do ano, especialistas fazem um alerta por risco que muita gente ainda desconhece. Doenças pneumocócicas podem causar casos graves, pneumonia bacteriana, meningite. Crianças pequenas, idosos e pessoas com a imunidade baixa estão entre os grupos vulneráveis. Nós conversamos com a doutora Adriana Ribeiro, que fala um pouquinho mais sobre isso.
2: Streptococcus pneumoniae é o nome dessa bactéria que causa

0: uma nova versão da vacina de pneumocócica. Nós falamos aqui sobre isso. O imunizante ampliou a cobertura contra os sorotipos da bactéria mais associados às formas graves da doença. A proteção que antes alcançava cerca de 3% desses sorotipos, agora, gente, chega a 77%. A médica ainda explica pra gente, dá recomendações. Doutora Adriana Ribeiro, vamos ouvir.
1: Agora, no momento que a gente está vivendo, né, em alguns estados aqui do Brasil, a gente tem o frio, outros a gente tem um período de seca. E como que a gente consegue controlar isso? Então, quais as dicas que seriam interessantes? Ficar em lugares ventilados. Se tiver com sintomas respiratórios, o ideal é usar máscara para não expor outras pessoas que estejam ao redor. Lavar sempre as mãos, isso independente da época do ano, é sempre importante. Ou ter um álcool em gel junto com você para poder fazer a higienização das mãos. Em relação ao tempo seco, ter uma hidratação muito boa, né? Porque isso também ajuda a gente ter aí uma fluidificação dos líquidos, etc. E é lógico, o mais importante de tudo, manter a vacinação em dia.
2: Muitas famílias ainda não sabem, né, que o calendário vacinal foi atualizado, então por isso a gente reforça aqui no Primeira Página. A vacina está disponível de graça nas unidades de saúde para os públicos definidos pelo programa de imunizações. A orientação é conferir a caderneta, procurar a unidade mais próxima, manter a vacina em dia, é uma forma mais eficaz de evitar complicação, reduzir internação nesse período de circulação de vírus respiratórios. 6h55. Pela primeira vez nos 20 anos de história, o Centro Integrado de Operações Aéreas do Estado, o CEOPAER, passa a contar com uma mulher na função de pilota de avião, Yasmin.
0: Que bacana, né? Imagina só, a conquista representa um marco para a instituição e abre caminho para que mais mulheres ocupem espaços no setor. A reportagem é do Fabrício Baldini.
3: Tem sonhos que a gente não desiste. A vida é que pede para eles esperarem. Com a Cláudia Regina de Souza foi assim. A menina que cresceu no bairro Jardim Imperial, em Cuiabá, sonhava em voar. Mas a realidade financeira da família não permitia.
4: Esse sonho de voar nasceu ainda na minha infância. Comentei com meu pai, né, com a minha mãe, a possibilidade. E eles falaram, não tem como, porque é algo muito fora da nossa realidade. A gente não sabia como chegar nesse espaço.
3: Aos 19 anos, ela escolheu outro uniforme, entrou para a Polícia Militar. Anos depois, Cláudia descobriu que oficiais da corporação poderiam fazer parte do Centro Integrado de Operações Aéreas.
4: O principal desafio foi saber que não havia outra mulher que tinha feito parte da equipe de piloto de avião. E posteriormente, quando eu comecei a estudar e eu recebi a oportunidade de fazer parte, quando eu recebi, já me falaram, olha, você precisa passar numa prova.
3: O incentivo veio na hora certa. Uma conversa com o comandante geral virou oportunidade. Em 2025, ela começou a formação como pilota. Primeiro, a prova teórica da ANAC, Agência Nacional de Aviação Civil. Depois, os exames médicos e, enfim, o curso prático de pilotagem.
4: A responsabilidade é muito grande, porque aqui a gente passa por avaliações, estágios, e desde quando eu entrei aqui, eu sempre me preocupei em fazer o meu melhor para que eles entendessem que eu estou aqui não por ser mulher, mas porque eu tenho vontade de estudar, de melhorar, de aprender.
3: A conquista da capitã também ajuda a explicar uma realidade da aviação brasileira. Hoje, na Força Aérea Brasileira, são cerca de 15.600 mulheres, o que ainda representa apenas 22% do quadro de efetivos. Cada nova profissional que chega à cabine ajuda a reduzir essa distância e amplia a presença feminina em uma área historicamente ocupada por homens. Agora, a capitã Cláudia já tem o seu próximo plano de voo.
4: Meu próximo plano de voo é estudar, continuar estudando para ascender como comandante de aeronave, que eu ainda não sou comandante, mas eu pretendo me tornar comandante e poder também pilotar aeronaves maiores, um jato, outras aeronaves que nós temos, inclusive, aqui no CEOPAER. Eu quero que todas as meninas acreditem nos seus sonhos, mesmo que esses sonhos não sejam próximos da sua realidade, mesmo que sejam predominantemente ocupados por homens, eu acredito que nós podemos também fazer parte desse grupo e que hoje a gente tem possibilidades, nós temos apoio e eu acredito em seus sonhos.
3: Fabrício Baldini para o Primeira Página.
0: Que legal, hein? E que mais mulheres, que ela sirva de inspiração para mais mulheres que desejam alcançar esse cargo aqui em Mato Grosso e também do Brasil, né, Cleto? A nossa primeira piloto do CEOPAER, que abre espaço para outras mulheres também.
2: Intervalo, Yasmin.

0: Você de Sorriso e Rondonópolis, após os comerciais, tem notícias da sua região. Você do Araguaia vai ficar com a melhor programação musical. E por aqui a gente continua de olho no trânsito, não é mesmo, nosso ouvinte Rodrigo Bressan?
1: Bom dia, pessoal. As férias escolares acabaram e quem voltou junto foi o trânsito aqui na Avenida das Torres. Aqui em frente ao Jardim Imperial, aqui próximo àquele radar da frente do Santa Cruz ali, já voltou o trânsito de novo, tá tudo engarrafado de novo aqui.

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0: Seguimos com informações para você com o rádio ligado no Primeira Página aqui na região metropolitana e também você que nos acompanha na região Pantaneira em Cáceres. Voltar a conversar com Stephanie Gomes, de olho sempre no trânsito. Stephanie, o ouvinte alertou, né? Avenida das Torres já com trânsito pesado. E o que mais você destaca para a gente?
1: Exatamente, Cleto, não é somente a Avenida das Torres, tá? Essa movimentação ela já fica um pouco mais intensa, é claro, reflexo da volta às aulas, né? Que a gente comentou que teve a volta às aulas da rede municipal, mas hoje muitas escolas particulares também voltaram do recesso escolar. E é claro, nas principais vias, a movimentação ela vai ficar um pouco mais intensa, como é o caso da Avenida do CPA, onde a movimentação já é bem grande ali também. E eu aproveito para falar da Avenida Fernando Corrêa. Próximo ali um colégio particular no centro de Cuiabá, a movimentação também já está um pouco mais intensa. Na Avenida Parque do Barbado, temos informações de que um acidente aconteceu ali bem próximo da rotatória com a jornalista Arquimedes Pereira Lima, porém sem mais informações, tá, Cleto? Ainda estamos entrando em contato com a CEMOB para trazer todos os detalhes, porém fica o recado para você, nosso ouvinte, que pode passar por essa região. Na Avenida Edna Maria Albuquerque, ali na saída da região de outros condomínios, a movimentação também é um pouco mais intensa e o motorista vai encontrar uma leve lentidão nessa avenida. Qualquer atualização eu trago aqui. Cleto, eu volto com vocês.
0: Muito obrigado, Stephanie. O espaço está sempre aberto aqui para informação do trânsito.
2: Bom, Cleto, agora falando sobre golpes, você, atenção, hein? A digitalização dos serviços públicos ficou muito mais fácil com isso de resolver pendências pela internet. Mas essa praticidade também abriu espaço para um golpe que tem feito cada vez mais vítimas. Criminosos estão criando páginas falsas, quase idênticas às de órgãos oficiais, para ganhar dinheiro das pessoas, enganar quem precisa emitir boletos e fazer pagamentos.
0: Segundo a polícia, além das cópias quase idênticas das páginas oficiais, os criminosos, eles fazem com que os sites cheguem às vítimas por meio de buscas na internet, anúncios patrocinados e também links compartilhados. A gente conversou com o delegado Suede Dias Júnior e ele fala sobre a ação da polícia quando identifica esses sites.
3: No caso de Mato Grosso, todos os domínios oficiais do estado possuem o final da sigla mt.gov.br. Então, se tiver algum domínio lá no final do www, se o domínio não for mt.gov.br, pode desconfiar e procurar o site oficial para realizar o pagamento. O site oficial sempre vai ter esse domínio mt.gov.br.
2: O delegado Suede Dias reforça a importância de registrar ocorrências em casos de golpes e alerta que a população deve desconfiar de qualquer pedido de pagamento online.
4: Em relação ao diagnóstico, um exame de urina simples já mostra e confirma a hematúria. Um ultrassom das vias urinárias já consegue ver na parede da bexiga se tem algum. Em relação.
2: Tá bom. Bom, nós trouxemos a entrevista, não é essa a entrevista, até. Nós vamos depois encontrar aqui a fala do delegado, mas é importante que fique aqui o registro para você, ouvinte, que é importante registrar a ocorrência em casos de golpes e alertar, né? É sempre importante a gente deixar esse alerta aqui para a população. Desconfiou de qualquer pedido de pagamento online, né, Cleto? Denuncie.
0: E o personagem que nós encontramos, que motivou inclusive a realização dessa matéria, Yasmin, ele foi rápido. Ele, assim que percebeu que caiu num golpe, ele já acionou a agência bancária e aí depois de alguns dias teve a devolução do dinheiro. Mas na hora, na correria do dia a dia, a gente paga, acha que tá tudo certo e só vai perceber isso dias depois. Então, por isso que exige e o cuidado, muita atenção nesse momento. Vamos trazer então essa entrevista que a gente acabou de rodar, que é o seguinte, essa entrevista, gente, é sobre o Julho Rosa, que é um mês de conscientização sobre o câncer de bexiga. A estimativa é que Mato Grosso registre cerca de 150 novos casos da doença por ano, principalmente entre homens acima dos 60 anos. O tabagismo é o principal fator de risco. Sangue na urina, outros fatores são sinais que não devem ser ignorados. O médico oncologista Marcos Ezende reforça, então, a importância da conscientização e dos cuidados.
4: Em relação ao diagnóstico, um exame de urina simples já mostra e confirma a hematúria. Um ultrassom das vias urinárias, já consegue ver na parede da bexiga se tem algum tipo de alteração ou não? O principal sinal que se dá é o sangramento na urina, que faz o paciente negligenciar essa alteração, seja a falta de informação. Em relação a usar a alimentação saudável, evitando uma dieta inflamatória, diminuir a questão do álcool também, um outro ponto importante, tem fatores associados a exposições a alguns materiais de construção. Então, para quem trabalha em área de construção, o ideal é que sempre faça uso de materiais de prevenção, seja máscara, tudo isso para não inalar substâncias que podem vir a ser prejudiciais para ele no futuro.
0: E ainda no assunto saúde, como está a saúde dos matogrossenses, hein? Essa é a pergunta que o IBGE quer responder com uma pesquisa que já está nas ruas, vai visitar moradores em 79 cidades de Mato Grosso. Além das entrevistas, os participantes também vão passar por avaliações de saúde.
5: A conversa é o primeiro passo da Pesquisa Nacional de Saúde realizada pelo IBGE. O comerciante Douglas Klusovs, que recebeu a equipe, fez questão de contribuir com a ação.
6: Foi uma coisa bacana, né? Entre pessoa e equipe de pesquisa, que eles conseguiram as informações que eles precisavam e eu acho que eu fiz a minha parte como cidadão, né? É muito difícil um médico sair ali do seu âmbito hospitalar para vir visitar alguém, né? Então, eu acho que isso aí foi um momento muito importante e eu fico grato aí pelo pessoal aí, pela equipe que veio e fez esse trabalho aí com a gente.
5: As visitas são feitas nas residências de forma regionalizada. Os entrevistadores aplicam um questionário com informações sobre todos os moradores da casa. Um deles é escolhido por sorteio para responder perguntas mais detalhadas. Ao final, também são feitas aferições de pressão arterial, do peso e da altura. Até novembro, as equipes do IBGE estarão em campo para realizar a pesquisa. Em Mato Grosso, a expectativa é visitar 79 municípios. O principal objetivo é coletar o máximo de informações possíveis para saber como está a saúde dos matogrossenses. O coordenador estadual do IBGE, Luciano Macedo, explica a importância.
7: Um domicílio só, ele pode representar centenas ou até milhares de domicílios. Então é muito importante que a população receba os entrevistadores do IBGE. O questionário é bem amplo e uma novidade também para essa terceira edição é um aperfeiçoamento na logística. Ou seja, a gente está dessa vez fazendo de forma bem estruturada para que a gente tenha uma amostra grande de coleta de sangue e urina e até valores de referência.
5: Com o tema Como está a saúde da população brasileira, a iniciativa faz parte da terceira edição do maior levantamento sobre as condições de saúde dos brasileiros. Nesta edição, a pesquisa traz uma novidade. Além das entrevistas e das avaliações físicas, haverá coleta de sangue e, pela primeira vez, de urina para maiores de 35 anos. Os resultados da ação podem auxiliar na criação e no aprimoramento de políticas públicas para o fortalecimento do SUS. A dona Terezinha Correia, de 76 anos, também participou da pesquisa. A aposentada, que tem problemas de pressão alta, pretende ficar ainda mais atenta com a saúde depois da visita.
8: Às vezes você pensa que você está bem e você não está, né? E a gente indo no médico, tendo acompanhamento médico, é muito bom.
5: Fabrício Baldini, para o Primeira Página.
0: Tem mais uma notícia ainda falando de saúde. Quem precisa de perícia médica do INSS em Cuiabá tem uma nova oportunidade. A agência do CPA realiza um mutirão entre hoje e 7 de agosto para ampliar o atendimento. Vão ser feitas perícias do benefício de prestação continuada, o BPC, revisões desse benefício e também perícia inicial do auxílio por incapacidade temporária, que é o antigo auxílio-doença. Quem precisa do serviço pode agendar ou antecipar o atendimento pelo telefone 135 ou pelo aplicativo Meu INSS. O mutirão acontece, é realizado na agência do INSS Cuiabá CPA. A orientação é fazer o agendamento quanto antes para garantir a vaga. Por falar em prestação de serviço, vem cá, você já encontrou o documento de alguma pessoa? E aí, quando você encontrou, o que você fez? Conseguiu devolver? Foi às redes sociais procurar essa pessoa ou deixou em alguma agência dos Correios? Pouca gente sabe, né? Mas é nos Correios que esses documentos encontrados pela população ficam à espera dos donos. Depois de serem entregues, eles são organizados numa sala, guardados por até 2 meses. Enquanto isso, fica na expectativa do proprietário aparecer. Essa consulta por documento perdido pode ser feita pelo site dos Correios. Você sabia disso? Tem um campo lá chamado Achados e Perdidos. Então, se você perdeu algum documento, entre no site dos Correios, procure lá o Achados e Perdidos, digite teu nome. Se o teu nome estiver na lista, é só identificar onde a agência que está guardado o teu documento e ir até lá para retirar. Aí você vai precisar comprovar que é titular do documento e pagar uma taxa, que é de R$7,90. Um outro caminho seguro também é levar para a polícia, como explica o delegado Anderson Veiga, da primeira delegacia da capital.
9: Aquele que encontrar qualquer objeto, quer seja documento, quer seja uma coisa achada, né, pode procurar a delegacia de polícia. Pode ser a delegacia de polícia mais próxima, né, que fica mais fácil para ir. Mas a nossa delegacia aqui está preparada para dar esse atendimento, até porque o objeto principal da nossa delegacia é atendimento ao público. Registramos um boletim de ocorrência, essa pessoa recebe como recibo do objeto encontrado e assim tentaremos localizar o proprietário da coisa achada ou do documento perdido.
0: O delegado também reforça que, para quem perdeu os documentos, a orientação é fazer o BO, tá? Isso ajuda a gente a se proteger sobre o uso indevido dos dados.
9: Lembrando que um documento pessoal perdido, se cair em mãos erradas, esses dados podem ser utilizados por criminosos para prática de fraudes, estelionatos. Então, é bom que assim que as pessoas encontrem essa documentação, então entregue à delegacia de polícia mais próxima.
0: Vamos para o intervalo? Na volta a gente traz notícias da economia e também tem destaques do cenário nacional. O governo brasileiro convocou o embaixador da Argentina, chamou de volta a Brasília por conta das declarações do presidente argentino aqui no Brasil, inclusive atingindo, né, integrantes do STF. Daqui a pouco a gente fala mais sobre isso, a pausa é bem rápida.
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11: Continuando o nosso giro no trânsito, falo agora da Avenida Parque do Barbado, próxima rotatória ali com a jornalista Arquimedes Pereira Lima, pois a CEMOB confirmou um acidente nessa região, porém o SAMU já se retirou do local, a via já está liberada, porém sabemos que ainda há impactos, os reflexos ficam ali, então pode ser que o trânsito ainda fique um pouco mais lento nessa região. Outro ponto de atenção é na Avenida Gonçalo Antunes de Barros, que dá acesso à Trincheira dos Trabalhadores, onde a movimentação já está um pouco mais intensa. Então fica o recado para você, motorista.
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0: Olha, o mercado repercutiu o novo pacote de tarifas anunciado pelos Estados Unidos, que passa a cobrar uma alíquota de 12,5% sobre produtos brasileiros. Essa medida aumenta a pressão sobre o governo brasileiro, que discute com os setores afetados as possíveis reações. Também pesaram no humor dos investidores as novas tensões no Oriente Médio, com ataques a petroleiros no Mar Vermelho e a escalada do conflito entre Estados Unidos e Irã. Mesmo com um cenário de incerteza, o preço internacional do petróleo fechou em queda, enquanto a temporada de balanços de grandes empresas continua no radar do mercado. Dólar fechou a sexta-feira em R$ 5,08, euro R$ 5,77 e o Ibovespa caiu 1,44%.
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0: De volta para falar do preço da saca de soja, Yasmin Oliveira.
1: Pois é, Cleto. O preço da soja no Brasil, ele bateu um recorde, atingiu o maior patamar deste ano, né, de 2026 aqui no Brasil. Na sexta-feira, a saca de 60 quilos foi negociada a R$ 148,37 lá no porto de Paranaguá, com alta de 0,6% no dia e acumulado de mais de 11% no mês. A principal razão para essa valorização veio do mercado internacional. O aumento das tensões lá no Oriente Médio e a alta do preço do petróleo ajudaram a impulsionar as cotações da commodity. Outro fator que deu força ao mercado foi a previsão de poucas chuvas em áreas produtoras dos Estados Unidos, e isso aumenta a preocupação por lá da safra. Para o produtor rural, o momento é de acompanhar o mercado, já que as cotações podem continuar oscilando nos próximos dias.
0: Ainda no campo, produtores rurais já podem acessar uma nova linha de crédito para renegociar dívidas. A medida regulamentada pelo Conselho Monetário Nacional permite trocar débitos antigos por financiamentos com prazos maiores e juros menores. O benefício é destinado a agricultores familiares, produtores rurais e cooperativas. Para ter acesso à linha de crédito, vai ser necessário comprovar perdas em pelo menos duas safras, entre 2019 e 2025, com redução de no mínimo 30% na renda bruta. O financiamento pode chegar a R$ 4 milhões, dependendo do perfil do produtor. O prazo para aderir à nova linha de crédito vai até o dia 12 de novembro.
1: 7h20. E Mato Grosso é conhecido pela força do agronegócio. A produção que sai do campo também aquece os motores das fábricas. Entre janeiro e maio deste ano, a indústria de Mato Grosso cresceu 3,5% em relação ao mesmo período do ano passado. O resultado ficou acima da média nacional, que foi de 1,4%.
0: Com o resultado, Mato Grosso ficou entre os 5 estados com melhor desempenho industrial do país no acumulado do ano. Segundo a pesquisa industrial mensal do IBGE, que foi compilada pelo Observatório da Indústria, no estado, o segmento de produtos minerais não metálicos foi o que mais cresceu, alta de quase 24%.
1: Outros setores também ajudaram a impulsionar a produção industrial. O segmento de refino e biocombustíveis, ele cresceu 10%, enquanto a fabricação de alimentos cresceu 2,6%, com destaque para produtos ligados à cadeia do agro. O coordenador do Observatório de Mato Grosso, da Fiente, o Leonardo Zarto, ele explica sobre a alta dos setores e qual a projeção para os próximos meses.
2: A gente está falando aí do desenvolvimento de Cuiabá e também de todo o estado do Mato Grosso. A gente está falando de construção pesada e também de construção civil. Então aí são as obras de rodovia, ferrovia, que tem cortado todo o estado de Mato Grosso, e também as obras nos perímetros urbanos, né, com construção de casas, residenciais e condomínios. A gente tem outros dois destaques dentro da mesma pesquisa. A gente está falando aí do setor de biocombustíveis e também de fabricação de produtos alimentícios. Biocombustíveis com a fabricação de biodiesel e também de etanol, com destaque por etanol de milho, e dentro de fabricação de produtos alimentícios, na produção de carne e também de farelo de soja. Representa, na verdade, quando a gente está falando, é desenvolvimento socioeconômico, né? A gente está falando aí da geração de impostos e também pagamento de salários e tudo que se reflete um efeito em cadeia para a economia mato-grossense. Quando tem o desenvolvimento da indústria, tem o desenvolvimento de outros setores. Até o final do ano é esperado que a indústria continue mantendo o ritmo de crescimento, especialmente dentro de fabricação de biocombustíveis. A gente tem agora também com a normativa da mistura do etanol junto à gasolina, o que é esperado também que amplie, né, expanda a produção de etanol dentro de Mato Grosso.
0: Muito bem. Vem cá, ouvinte, você já ouviu falar de uma iguaria da culinária francesa chamada foie gras? O presidente Luiz Inácio Lula da Silva sancionou uma lei que veta a produção e a venda de produtos obtidos por meio da alimentação forçada de animais. Fica proibido reduzir e comercializar feito com fígado de patos ou gansos submetidos à alimentação forçada. É um processo, Yasmin, que faz o fígado crescer muito além do tamanho natural.
1: Pois é, gente, a partir de agora então está proibida a produção e a comercialização. É bem absurdo quando a gente vê os vídeos de como é feita a produção, essa alimentação forçada desses animais. É muito triste, né? O método, ele é alvo de críticas de entidades de proteção animal. Quem descumprir essa nova regra agora pode responder por maus tratos, com pena de 3 meses a 1 ano de prisão, além de multa. Então, não é só para quem está produzindo, mas também para quem compra e comercializa. Com a decisão, o Brasil se torna o segundo país do mundo a proibir a produção e a venda desse tipo de produto. A Carla Fahima, ela é advogada animalista e ela falou com a gente sobre esse assunto.
3: Essa lei representa um marco muito importante para a proteção e bem-estar animal do Brasil. Na prática, ela proíbe a comercialização de alimentos produzidos por meio, né, de alimentação forçada. O exemplo mais conhecido que a gente tem é o foie gras, que é parte do fígado de patos ou gansos. E para que esse alimento seja produzido, os animais eles eram forçados através de tubo inseridos até o esôfago deles, onde essa alimentação era feita várias vezes ao dia e causando enorme dor e sofrimento para esses animais. Então, a lei vem para demonstrar que, apesar dessa cultura econômica de ter um alimento caro e diferente, o bem-estar animal hoje ele está sendo colocado acima dessas situações econômicas, visando sempre a proteção dos animais.
1: Uma conquista e tanto aqui para o Brasil, né? O segundo país do mundo a fazer, então, esse tipo de proibição de produção e comercialização do foie gras.
0: 7h24, ainda notícias do cenário nacional. O governo brasileiro convocou um embaixador da Argentina, chamou de volta a Brasília o embaixador do Brasil em Buenos Aires, em mais um desdobramento da crise diplomática. A reação veio depois das declarações do presidente argentino durante um evento político em São Paulo. Nessa segunda, o chanceler Mauro Vieira deve se reunir com o embaixador brasileiro para receber esclarecimentos sobre o caso. O Itamaraty também vai cobrar explicações do representante argentino no Brasil. Em nota, o governo brasileiro classificou o episódio como sem precedentes, afirmou que as falas de Milei foram ofensivas ao presidente da República, às instituições e ao Poder Judiciário. O ministro Mauro Vieira disse que as declarações foram graves, inaceitáveis, mas afirmou que o Brasil pretende manter a conversa diplomática com a Argentina.
1: E o presidente da China, Xi Jinping, reafirmou apoio ao Brasil e disse ser contra qualquer interferência externa no processo eleitoral brasileiro. A declaração foi feita durante uma conversa telefônica com o presidente Lula na noite de domingo. Os dois líderes também defenderam o fortalecimento da parceria entre os países e a aceleração das negociações para um acordo entre o Mercosul e a China. A conversa aconteceu em meio às tensões comerciais envolvendo os Estados Unidos, embora o Palácio do Planalto não tenha informado que as tarifas americanas fizeram parte dessa pauta, né, do presidente com Xi Jinping. Lula disse ainda, e junto com o presidente da China, reforçaram um compromisso com a cooperação em áreas como inteligência artificial, satélites, minerais críticos e fertilizantes, além da defesa do multilateralismo em fóruns internacionais.
0: Escuta só essa notícia que está dando uma repercussão enorme na Europa. Mais de 120 milionários britânicos pediram ao novo primeiro-ministro do Reino Unido um aumento de impostos para grandes fortunas. Isso mesmo, os milionários querem pagar mais imposto. Entre os signatários está o ex-jogador Gary Lineker, eu acho que é isso, né? Ídolo da seleção inglesa. Na carta aberta, o grupo afirma que tem mais patrimônio, pode contribuir mais para reduzir a desigualdade. A proposta defende um imposto de 2% sobre riquezas acima de 10 milhões de libras. A oposição reagiu dizendo que quem quiser pagar mais imposto já pode fazer doação voluntária ao Tesouro. O debate sobre taxação dos grandes fortunas ganha força no Reino Unido e deve continuar nos próximos meses, Yasmin.
1: Essa é polêmica, hein? Aqui no Brasil, quando a gente teve aquela possibilidade de taxar os mais ricos, deu o que falar, lembra? Foi assunto, foi alvo de críticas, mexeu com o governo, mexeu com bancos, virou uma confusão. E agora lá na Europa tem então essa carta assinada. 120 milionários britânicos pedindo então que querem pagar mais impostos, né, para que as pessoas que têm menos condições possam então dizer, para reduzir essa desigualdade financeira, né, Cleto? Interessante, a gente vai continuar acompanhando. Vamos ver se essa carta vai para frente, como que vai ficar.
0: Intervalo, você de Cáceres, após os comerciais, tem notícias da sua região. E por aqui a gente vai falar mais uma vez de episódio de maus tratos ao jacaré Celso no Parque das Águas. Fim de semana, um vídeo mostra ele sendo agredido por visitantes lá do parque. Já já a gente vai repercutir esse assunto.
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0: 7h31. Como começou a segunda-feira para você? Tudo bem? Uma excelente semana, então. A gente aproveita para trazer informações atualizadas no trânsito. Tô olhando o aplicativo de mobilidade aqui, Stephanie. A Prainha com a Coronel Escolástico, um trânsito bem lento nesse momento. E o que mais você conta pra gente, hein?
1: Exatamente, Cleto. Olha, pontos de atenção são o que não falta para a gente falar agora sobre o trânsito, principalmente na capital e em Várzea Grande, viu? Porque a movimentação ela tá mais complicada e ainda não falamos dela, mas vamos agora para Várzea Grande, porque na Avenida Arthur Bernardes está bem movimentada por ali, próximo às escolas, à unidade de pronto atendimento também e ao aeroporto do município. A movimentação é bem carregada também. Na Avenida Castelo Branco, essa movimentação não é tão intensa, mas já começa a aumentar ali o fluxo de veículos, então o motorista deve ficar atento a essa região. E temos informações da Guarda Municipal de Várzea Grande que houve um acidente ali na Ulisses Pompeu de Campos, no cruzamento com Aleixo Ramos. Então a movimentação ela já está um pouco mais carregada, porque os motoristas ainda estão no local. Não houve vítimas, tá? Mas como os motoristas ainda não saíram da região ali, a movimentação ela segue impactada para quem vem ali da Júlio Campos e a região central para chegar na rotatória também. Na entrada da cidade, a BR-070 continua com uma fila bem grande, a movimentação bem pesada de início de semana, né? E para finalizar o nosso giro, eu falo da Mário Andreasa e a Siríaco Cândia, né? Que nas duas vias que ligam a capital e o município estão com a movimentação bem grande nesse momento, viu, Cleto?
0: Obrigado, Stephanie. Trazer uma mensagem do ouvinte. Ouvinte, você pode contar, tá? O teu olhar no trânsito pra gente, 99680-5454. E o Fábio tá comentando o seguinte: na frente da 13ª Brigada, ou pertinho ali do BOP, na Avenida CPA, tem uns blocos de concretos no canteiro, ali era uma passagem, né? Só que agora, o que os motociclistas fizeram? Eles tiraram os blocos de concreto e estão usando esse espaço. Tá muito perigoso para quem desce e sobe a avenida. Tem que fazer algo ali urgente e também ter mais fiscalização. É o pedido do Fábio. O Fábio, há um bom tempo nós estamos questionando a Sinfra, Yasmin, para saber quando que eles vão abrir aquele trecho, que nesse momento está fechado por conta das obras do BRT, tem blocos de concreto ali. Antes, lá atrás, o problema era um reparo que a concessionária de água e esgoto precisava fazer. A concessionária já fez. Agora, a gente já não entende mais o porquê que não instala um conjunto semafórico ali e abre esse retorno, esse espaço ali naquele cruzamento lá próximo ao BOP. E aí os motociclistas estão usando o espaço indevidamente, podendo sofrer algum acidente ali, então ele cobra essa fiscalização.
2: Agora falando sobre casas populares aqui em Cuiabá, Cuiabá deve ter mais de 1.200 moradias pelo programa Casa Cuiabana. Os contratos devem ser assinados ainda neste ano, para que as obras possam começar. As novas unidades representam 60% das 2.000 moradias solicitadas pela Prefeitura ao governo federal em 2025. Essa é uma nova etapa do programa habitacional aqui do município.
0: Enquanto isso, a prefeitura está finalizando os trâmites do primeiro ciclo do Casa Cuiabana, prevê entrega aí de 692 apartamentos nos residenciais Tijucal e Comodoro. As famílias consideradas aptas vão participar de ações de preparação para ocupar esses apartamentos, essas casas. As primeiras entregas estão previstas para o fim deste ano. E quem precisar consultar a situação do cadastro, pode procurar a Secretaria de Habitação, que fica ali na prefeitura mesmo, tá? O atendimento é no térreo da prefeitura, de segunda a sexta, em horário comercial.
2: E o Jacaré Celso, hein, Cleto? Você que gosta de passear lá pelo Parque das Águas, vez ou outra leva o Joãozinho lá. Mais uma situação triste que nós registramos aqui com o Jacaré Celso.
0: Pois é, o pessoal se incomoda com a presença dele, não é possível, né? Dessa vez, no fim de semana, ele foi agredido por visitantes que conseguiram encontrar no Parque das Águas um pedaço de pau. Aí, esses visitantes, é um grupo com três homens, eles pegam esse pedaço de pau e tentam afastar o animal. Em um dos momentos, o jacaré chega a receber golpes na cauda, mas não reage e permanece no local. Nós procuramos a prefeitura, né, Yasmin?
2: Isso mesmo, Cleto. Nós fomos atrás da prefeitura porque tudo isso que você falou aí foi registrado em imagens, né? Essas imagens estão circulando nas redes sociais. A prefeitura informou que pretende retirar o animal lá do parque, né, o jacaré Celso, reforçou que ele vive no local há anos, sem registro de ataques a pessoas. Aliás, que não pretende retirar o animal lá do parque, tá? Foi o que disse a prefeitura, que vai deixá-lo lá. E que ele nunca apresentou perigo para ninguém. Especialistas alertam que provocar ou perturbar animais silvestres é crime. E a orientação é manter distância e acionar os órgãos responsáveis quando necessário.
0: 7h36.
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0: Lorraine Costa, bom dia, bem-vinda. Situação preocupante, altas temperaturas. Ontem tivemos recorde de calor, é isso?
4: Isso mesmo, Cleto. Chegamos aos 38,6 graus. É uma temperatura bastante elevada, o que acende um alerta bem rigoroso em relação aos cuidados para a nossa saúde. A gente está falando de coisa séria, calor não é brincadeira. Aproveito para dar um bom dia para você que está aí do outro lado nos acompanhando e te alertar sempre da hidratação, da garrafinha de água, dos cuidados ao longo do dia, evitar o uso de fogo para limpeza. A gente está falando de condições que favorecem também esse cenário. Lá fora agora, são 7 horas e 37 minutos, já faz 27 graus. Essa temperatura está se elevando rapidamente, justamente também por causa de um fator importante, que é a ausência das nuvens. E à noite ainda pode ter 30 graus, à noite, sem sol. Ou seja, o sol vai embora, mas o calor deve permanecer nesse período do dia também. Tanto Cuiabá quanto Várzea Grande podem, existe uma possibilidade sim de registrar chuva na próxima quinzena, porque lá no início de agosto tem uma possibilidade de uma baixa pressão com frente fria que pode trazer um acumulado bem pequeno, são 2 milímetros, ou seja, não vai ajudar a evitar ou eliminar esse calorão que a gente tem sentido bastante por aqui. Então, máxima prevista para hoje também de 38 graus, ontem foi 38,6, quase 39 graus, e a expectativa é que nos próximos dias nós continuemos tendo que enfrentar esse calorão por causa da expectativa de mais calor pelo estado. Então, se a gente for observar, não temos nenhum cenário indicando uma mínima ali de menos de 24, 25 graus e máximas menores do que 36 e 37 graus. São todos os dias até quinta-feira, olhando para esse radar, esse cenário aqui da meteorologia para Cuiabá, indica temperaturas acima dos 35 graus. Então, a gente deve enfrentar mais uma semana bem quente por aqui, sem expectativa, Cleto e Yasmin, de termos chuva para aliviar esse calor.
0: Você sabe que eu estava pensando aqui, os especialistas sempre reforçam a prática de exercícios físicos entre 10 da manhã e 4 da tarde.
4: Exatamente.
0: Mas essa não é uma realidade nossa, né? Essa pesquisa ou esse levantamento foi feito em um outro local, porque, como você disse, não são quase nem 8 horas da manhã, já está nessa temperatura. A exposição nesse momento já está bem crítica.
4: Com certeza, Cleto. O uso do protetor solar, né, para quem tem acesso é importante. O chapéu, o boné, aquela camisa de manga longa também, uma roupa mais agradável para lidar com essas temperaturas. É uma realidade, são detalhes que a gente precisa prestar atenção nessa época do ano, porque acende um alerta muito importante em relação à fadiga, ao cansaço, ao mal-estar devido a essa combinação de calor e umidade. Então, o sol surgiu, está muito quente, é importante. É importante prestar atenção nisso antes de decidir sair de casa para praticar uma atividade física. Outro detalhe que chama muita atenção e mostra muito bem o quanto o nosso estado é grande é que nós estamos registrando temperaturas bastante elevadas e não temos expectativa de chuva. Choveu mais de 20 milímetros em Nova Canaã do Norte nas últimas 24 horas. Nós estamos falando de municípios lá no extremo norte e noroeste do estado que hoje podem também continuar registrando chuva. Por causa do quê? De combinação de calor e umidade. Vem muita umidade ali da Amazônia, região do Amazonas, do Pará. A floresta é muito importante por isso e junto com o calor que faz aqui, essas áreas que estão mais próximas aí dessa divisa com esses estados, acaba registrando esses acumulados, mas nada mais do que 4 milímetros. Então, ainda assim, mesmo com a chegada da chuva que traz um alívio para esse calor, também indica um acumulado muito pequeno e inferior ao que poderia mudar um pouco esse cenário que a gente vai ter que enfrentar em mais uma semana bem quente.
2: Muito obrigada, Lorraine. Até amanhã.
4: Eu que agradeço. Um ótimo dia para todos nós. Até amanhã.
2: Bom, e ainda falando sobre sol, Mato Grosso continua entre os estados que mais investem em energia solar. O estado ultrapassou a marca de 239 mil sistemas de geração própria em funcionamento e registrou cerca de 48 mil novas instalações nos últimos 12 meses. Com esse resultado, Mato Grosso ocupa a sexta posição no ranking nacional de expansão da energia solar.
0: Esses sistemas estão instalados em casas, mas a tecnologia também avança no campo, no comércio, na indústria. Além de reduzir a conta de luz, a geração própria tem sido uma alternativa para quem busca economia e sustentabilidade. A previsão do setor é que o uso de energia solar continue crescendo nos próximos anos, com mais acesso a financiamentos e também a novas tecnologias.
2: Bom, Cleto, e com o aumento do número de sistemas de energia solar, cresce também a importância da manutenção dessas placas. Quem tem esse tipo de equipamento em casa ou no trabalho, sabe que a limpeza ajuda a manter essa boa geração de energia. Chega um momento que você tem que fazer essa limpeza. Mas você sabe como fazer isso com segurança? Atenção, gente, o Corpo de Bombeiros está fazendo um alerta para o aumento das ocorrências envolvendo choques elétricos durante a limpeza de painéis solares. Vamos ouvir na reportagem da Fernanda Piva.
3: Com a expansão dos sistemas fotovoltaicos em residências, comércios e propriedades rurais, aumenta também a necessidade de orientação sobre os cuidados durante a manutenção dos equipamentos. Segundo o Corpo de Bombeiros, muitos acidentes acontecem porque as pessoas acreditam que a limpeza das placas solares é um procedimento simples e acabam realizando o serviço por conta própria, sem conhecimento técnico e sem equipamentos de segurança. A segunda tenente do Corpo de Bombeiros, Anne Caroline, alerta para os riscos envolvidos nesse tipo de atividade.
5: Muitos acidentes estão acontecendo e, infelizmente, estão terminando em morte. Um ponto que merece atenção é a questão da limpeza das placas solares. Muitas pessoas acreditam que lavar uma placa solar é uma tarefa simples, mas esse serviço pode envolver risco de choque elétrico, queda, incêndio e, principalmente, quando a gente fala sobre fios expostos, conectores danificados, instalações mal feitas, uso inadequado de água e equipamentos para poder fazer a manutenção da placa solar.
3: Outro fator que aumenta o perigo é o fato de que as placas continuam produzindo energia mesmo quando não estão conectadas à rede elétrica.
5: As placas solares podem continuar gerando energia mesmo quando desligadas da rede elétrica, porque elas ainda continuam recebendo luz. Por isso, não se deve mexer com cabos, conectores, inversores ou estruturas elétricas sem o devido conhecimento técnico. Também não é recomendado subir em telhados sem equipamento de segurança, nem usar lavadora de alta pressão, produtos abrasivos ou outros objetos metálicos, porque isso pode danificar e aumentar o risco de falhas.
3: A orientação também é para evitar limpezas nos horários de maior incidência solar e de temperaturas mais elevadas.
5: Água fria em contato com a placa, muito quente, pode causar choque térmico e danificar o vidro e o equipamento. O ideal é que essa manutenção seja feita por um profissional qualificado.
3: Em caso de acidente, o Corpo de Bombeiro reforça que o primeiro passo é evitar o contato direto com a vítima.
5: Não toque diretamente na vítima se a energia estiver ativa. E primeiro desligue a chave geral e acione imediatamente o Corpo de Bombeiros ou a Energisa. Eletricidade salva tempo e traz conforto, porém o descuido também pode tirar vidas.
3: Os bombeiros destacam que a manutenção e a limpeza das placas solares devem ser feitas por profissionais capacitados e com uso de equipamentos adequados. A prevenção ainda é a melhor forma de evitar acidentes que, em muitos casos, terminam com ferimentos graves ou até mesmo morte.
2: Tá, então as orientações para você, ouvinte, você que tem esse sistema de energia solar em casa, essas placas. Se você for fazer limpeza, é importante que você contrate uma empresa especializada para isso. Não tente fazer por conta própria, porque tem risco, sim, como disse aqui a bombeiro, né? Ela falou aqui sobre isso. Falou que mesmo desligadas, as placas continuam energizadas. Então é importante ter esse cuidado para que você não tenha e não sofra também um acidente com choques elétricos durante a limpeza dos painéis solares. Intervalo, Cleto.
0: Na volta a gente traz atualizações, Yasmin, sobre um incêndio numa indústria de pães aqui em Cuiabá. O repórter da TV Centro América, Renato Silva, está no local e vai nos atualizar com as informações.
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7: Vamos falar do trânsito agora, dando um giro tanto na capital quanto em Várzea Grande. Começo falando da Filinto Miller, próximo ao semáforo e também ao cemitério de São Francisco, onde a movimentação já é bem intensa, bem carregada, o que também é o caso ali da avenida próxima ao shopping de Várzea Grande, né, na Presidente Arthur Bernardes, onde o motorista precisa ficar mais atento também. Fala agora da avenida Beira Rio, ali próximo ao Córrego do Barbado, onde a movimentação ela segue um pouco mais intensa. O motorista precisa de atenção ali na rotatória que dá acesso também a Doutor Paraná, porque essa movimentação ela está um pouco mais carregada e o motorista tem que ter mais cuidado. Agora falamos da avenida ali próximo ao Parque Tianair, que dá acesso ali na lateral, onde a movimentação ela tá um pouco mais intensa na rotatória com a Érico Gonçalves Preza.
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2: 7:48.
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0: Estamos de volta às 7h49, de volta com novas informações sobre um incêndio de grandes proporções que destruiu uma fábrica de pães aqui na capital. Repórter da TV Centro América, Renato Silva, está no local.
1: Bom dia aos ouvintes da Centro América FM. Este incêndio foi registrado em uma fábrica de pães que fica às margens da Avenida das Torres, no bairro Jardim Imperial, na noite deste domingo. Quem passava pelo local registrou a proporção desse incêndio, chamava a atenção de todos os vizinhos e pessoas que passavam por aqui. O Corpo de Bombeiros e a Polícia Militar estiveram no local para realizar o combate às chamas e garantir a segurança das pessoas no entorno. Nesta manhã, já não há mais a presença dos militares, nem do Corpo de Bombeiros, nem da polícia, mas o fogo deixou um rastro de destruição que permanece na calçada. O trânsito não tem alteração. Fluxo é bom no sentido centro e também no sentido bairro. Como não há fumaça nesse momento, também não há alteração no ar. Para quem convive aqui na região ou passa pelo local, não vai ser influenciado. Um vizinho, dono de uma mecânica que divide parede com a fábrica de pães, disse que não vai poder funcionar normalmente, já que a parede que divide as duas empresas está completamente danificada com rachaduras e aguarda aí uma avaliação técnica. Nós aguardamos atualizações do Corpo de Bombeiros, podemos trazer durante toda a programação da Centro América FM. Renato Silva para o Primeira Página.
2: Muito obrigada, Renato, trazendo as informações então para os nossos ouvintes aqui no Primeira Página. 7h51. O orçamento de Várzea Grande ganhou um novo capítulo. Depois de uma votação cercada de discussões, a Câmara aprovou mudanças que dão mais flexibilidade à Prefeitura para remanejar recursos. A reportagem é do Fabrício Baldini.
3: A votação que amplia o limite de abertura de créditos suplementares no orçamento de Várzea Grande cumpriu uma determinação da Justiça que atendeu a um pedido da Prefeitura para que a matéria fosse analisada em regime de urgência. O texto original previa o aumento do limite de 5% para 20%. Na mensagem enviada à Câmara, a prefeita Flávia Moretti, que decretou situação de calamidade financeira e fiscal na última semana, argumentou que a flexibilização do limite é necessária para remanejar recursos e atender as demandas mais urgentes do município. Quem explica é o líder do governo na Câmara, vereador Bruno Rios.
4: A Várzea Grande ainda carece de muitos recursos, precisa melhorar a sua arrecadação cada vez mais e se faz necessário diante alguns problemas que ainda temos. Por exemplo, na saúde, água, dentre outros, questão de asfaltamento. Então sempre precisa fazer um remanejamento de orçamento de uma pasta para outra, justificando simplesmente aquelas situações de emergências.
3: Durante a discussão, o vereador Alessandro Moreira, do MDB, apresentou uma emenda para ampliar ainda mais esse limite.
5: Para 30% do remanejamento. Aí agora em diante, o problema da cidade está resolvido, porque antes alegava o quê? Era a falta do quê? Do remanejamento. Então, os colegas, votando e aprovando, o problema está sanado. Aí agora, está inteiro dispor do Poder Executivo tomar as medidas que se deve tomar.
3: No fim da votação, o projeto foi aprovado com emendas. Com isso, o limite para abertura de créditos adicionais suplementares passa de 5% para 30%. Mesmo com a aprovação, os vereadores afirmam que vão acompanhar de perto como esses recursos serão utilizados. Quem garante é o vereador Wender Madureira, do Republicanos.
6: 30% dá mais de 700 milhões. E é importante os vereadores estão acompanhando esse recurso, estão fiscalizando e da maneira que veio.

0: Esporte.
1: Flávio Santos, bom dia, uma boa semana pra você.
2: Bom dia, Cleto, bom dia, Yasmin, bom dia a você que tá sempre ligado com a gente. Vamos aqui ao esporte, a gente começa com a 20ª rodada do Brasileirão. No sábado, Atlético Paranaense 2-0 no Internacional, Santos 2, Chapecoense também 2, Vasco 1, Mirassol também 1. Foi uma rodada de muitos empates. No domingo, Cruzeiro 0, 1 pro Botafogo, Bahia 1, Corinthians também 1, Bragantino 0, Coritiba 0, Grêmio 1, Fluminense 1, Flamengo 1, São Paulo 1, Remo 2-0 no Vitória e o Palmeiras perdeu, hein? Uma invencibilidade de 14 jogos, Palmeiras 1, Atlético Mineiro 2, em pleno estádio do Palmeiras, hein? Mas continua líder, 44 pontos, segundo Flamengo 38, terceiro Atlético Paranaense 36, quarto Fluminense 33, zona de rebaixamento, Vasco 21, Remo 21, Mirassol 20, Chapecoense 10 pontos e tem time grande bem pertinho ali, hein, da zona de rebaixamento. Temos Santos, Grêmio, Inter, todo mundo ali na disputa. Tá complicada a situação para os grandes aí no futebol brasileiro. Vamos agora para, antes de falar isso, rapidamente nós comentamos aqui na sexta-feira que o Neymar tá respondendo todo mundo, batendo boca na internet, né?
1: Nossa,
2: na rede social.
1: Senhora.
2: Ontem de novo, né?
1: Ah, é?
2: É, porque o Neymar, eu tava assistindo o jogo e ele tava pendurado e ele forçou o terceiro cartão amarelo. Todo momento ficava xingando o juiz, sabe? Empurrando os outros jogadores da Chapecoense. Daí, num lance no segundo tempo, ele, além de empurrar uma vez, ele não levou amarelo, ele foi de novo, empurrou o cara e xingou o juiz. E levou o terceiro amarelo e não vai jogar contra o Atlético Paranaense. Interessante que na transmissão do Sport TV, os comentaristas a todo momento falavam: o Neymar tá forçando o cartão, o Neymar tá forçando o cartão.
1: Não deu
2: ele
1: outra.
2: Quer levar o cartão e levou o cartão. Daí, no intervalo, o GE.globo até soltou ontem, que porque teve um gol contra do jovem zagueiro João Ananias, né? Quando o Santos estava ganhando de 1-0 e depois foi a virada da Chapecoense, 2-1, que ele teria falado poucas e boas para dois jogadores, o João Ananias e pro Bom Tempo. E daí ele falou muita coisa nos vestiários e depois desmentiu, fez vídeo falando que é mentira, tal, tal, mas o GE.globo deu essa reportagem e ele foi lá e escreveu que era mentira. Ele tá respondendo todas as críticas que tem.
1: Que fim de carreira.
2: O Neymar tá difícil, hein? Tá complicado. Era melhor parar logo de vez, né?
3: Se tá querendo uma folguinha pra fazer alguma outra coisa no dia, talvez,
2: sim,
3: quem sabe. Melhor parar logo.
2: Vamos pra Série B do Brasileiro, hoje, 20ª rodada, no Recife, tem Sport Cuiabá, às 18h30 no nosso horário, Cuiabá o 15º com 24 pontos. No Brasileiro da Série D, oitavas de final, jogo da volta lá na Arena das Dunas em Natal, não deu pro Luverdense. ABC 4-1, Luverdense está eliminado da Série D. No Brasileirão Feminino A1, Misto 0, Palmeiras 0, grande resultado das meninas do Misto, né? Tinha gente dizendo que o Palmeiras ia vir e golear o Misto. Nada disso, as meninas do Misto jogaram bem, seguraram o resultado 0-0. No Dutrinha, no sábado, Misto 15º com 8 pontos. No Brasileiro A2, na Arena Pantanal, Ação de Santo Antônio 0, Pérolas Negras do Rio de Janeiro também 0. O Ação é o quinto colocado com 21 pontos. Grande Prêmio da Hungria de Fórmula 1, amantes da Fórmula 1, Lando Norris, inglês da McLaren, venceu, quebrou um jejum de 13 grandes prêmios. Em segundo, Max Verstappen da Red Bull, terceiro, Kimi Antonelli da Mercedes, quarto, Charles Leclerc e em quinto, Lewis Hamilton. O brasileiro Gabriel Bortoleto ficou em 11º lugar, o Kimi Antonelli é o líder com 219 pontos e o Hamilton é o segundo com 109 pontos. Para encerrar, uma excelente notícia para o nosso atletismo. O Jânio Varjão, de Barra do Garças, no sábado foi o bicampeão do Troféu Brasil de Atletismo lá em São Paulo, nos 5 mil metros. Ele venceu ano passado e venceu de novo esse ano. Parabéns ao Jânio Varjão, lá de Barra do Garças, o Araguaia. Tá em festa, tá bom? Bom dia e até amanhã.
3: Obrigada, Flávio. Já que nós falamos aqui das meninas do Misto, do futebol feminino, com essa informação que a gente quer terminar aqui o nosso jornal, falando sobre uma história que mostra que o esporte evolui quando abre espaço para que as mães continuem realizando seus sonhos sem precisar se afastar dos filhos. Um exemplo disso vem do futebol feminino.
4: A atacante Keta

0: Maior artilheira da história do Santos, viajou pela primeira vez com o filho Luca, de 8 meses, em uma delegação do clube. Ela é a primeira jogadora a utilizar a nova medida da CBF que garante custeio da viagem dos filhos de atletas em fase de amamentação e também de um acompanhamento responsável pelos cuidados com a criança.
1: Pois é, imagina só, poder levar o filho e ainda um acompanhante para cuidar dele. Mais do que um benefício, a iniciativa representa um avanço para o esporte brasileiro e mostra que a maternidade e a carreira, elas podem caminhar juntas. Que essa história inspire outras mudanças e, principalmente, gere mais oportunidades. Um ótimo dia para você, ouvinte.
0: Com um mundo mais empático. Assim a gente deseja uma boa semana para você e um bom trabalho.
1: Até amanhã.
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0: Mr. Jones, Counting Crows aqui na programação Centro-América. Antes, Tribalistas, Christopher Cross. Vamos com informações do trânsito nesta manhã de segunda-feira, está no ar aqui, ó.
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0: Stephanie Gomes, bem-vinda, bom dia, diga lá.
2: Olá, Schmidt, muito bom dia para você e a todos os nossos ouvintes. O trânsito pela capital ele já tá bem movimentado, eu começo falando ali pela região da Prainha, onde a movimentação já é bem pesada, principalmente na Avenida do CPA, onde está bem carregado, e na Miguel Sutil, ali no trecho que estão sendo realizadas as obras. Aproveito para relembrar também o motorista das interdições que estão acontecendo hoje na capital. Começo pela interdição parcial no bairro Cidade Alta, ali na rua Professor Pedro Gardes, entre a rua Professor Almeida de Mendonça e a Silvia Curvo. Ali estão sendo recomposição de calçadas, então a interdição parcial acontece nessa rua e também no bairro Pedregal, na rua Marília, entre a rua Formosa e a rua G. Então fica um recado para você, motorista, que precisa passar por essa região. Outro ponto de atenção para finalizar é na Oswaldo da Silva Correia. Qualquer atualização, a gente volta a falar aqui.
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0: Muito bem, tempo firme nesta manhã de segunda-feira, 29 graus é a temperatura neste momento. Chama a atenção para a umidade relativa do ar, bem baixa já, 48%. A temperatura máxima para hoje, 38 graus.
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0: Bacana, hein? Vai levar, Ana Carolina, John Legend, Entre Olhares, na programação Centro-América. Vem aí a música do dia.
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0: Agora 8:34.
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9: Muito bem, vamos com um dos irmãos Gibb, que é o Robin Gibb dos Bee Gees. Ele lançou Like a Fool, uma música lançada lá em 85, no álbum solo dele, né? A canção fala sobre alguém que sofre aí por um amor perdido e reconhece que continua preso aos sentimentos, mesmo sabendo que foi muito magoado. Vamos curtir o clássico de 1985 do álbum solo de Robin Gibb com Like a Fool. Só para relembrarmos aqui, Robin Gibb morreu em maio de 2012 aos 62 anos em Londres. Robin Gibb, Like a Fool, 8:37.

ação sempre especial, amanhã de segunda-feira, boa semana aí pra você. Genesis com Follow You, Follow Me, Robin Gibb com Like a Fool. 8h44, daqui a pouco temos aí música e vinho. E hoje o sommelier Jonas Eduardo traz vinhos uruguaios, daqui a pouquinho, viu? 8h45 agora. Carl Simon.

0: São Genesis, Robin Gibby. Excelente segunda-feira, hein? Chegando quase no final do mês de julho, hein? 8h48. Eles também está chegando agora, né? Vamos degustar juntos com o sommelier, o Jonas Eduardo, nos leva aí para os vinhos uruguaios. 8h49, está no ar aqui, ó.
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2: Que bom estar com você para compartilharmos uma taça de conhecimento sobre este fascinante mundo, o mundo do vinho. Hoje falaremos sobre um vinho uruguaio que é de fato sensacional. O vinho Gran Ombú Cabernet Franc tem este nome em homenagem a uma árvore nativa do Uruguai e que também está presente nos arredores da vinícola Braco Bosca, localizada na região de Pedra del Toro, em Canelones. Fundada em 2005, a vinícola está a 8 quilômetros do litoral e é muito conhecida pelos seus vinhos excepcionais com a uva Taná. Porém, em um microlote de terra, Cabernet Franc se mostrou em um grande vinho uruguaio que apresenta coloração rubi límpida e brilhante. Seus aromas remetem a mirtilo e ameixa, mas com o tempo em taça começam a se expressar em especiarias e um floral que remete a violeta. Sensacional. Em boca, traz uma acidez suculenta. A lateral da língua saliva de forma que traz apetite, seguindo de notas vibrantes e frutadas. O tempo de barrica de carvalho foi destinado a apenas 50% do lote, permitindo a variedade se mostrar sem grande intervenção da madeira. O vinho é gastronômico e pede um risoto de gorgonzola e, se preferir, uma carne vermelha. Recomendo com confit de pato e até mesmo pernil de cordeiro assado lentamente, acompanhado de arroz de ervas. Um brinde a você, ouvinte do Música e Vinho, que pode sugerir um tema para o nosso programa através do meu Instagram, @jonas.sommelier. Aproveite e curta nossa página. E agora, fique com o som de Paulo Miklos com a versão Sal da Terra do seu novo álbum.

0: aqui na programação 9:01 agora, boa segunda.
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0: 94 tem Bob Seger.

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5: One More Night é o Maroon 5.

Call Me What The One, Maroon 5, One More Night. Tem mais uma aqui, ó. Tem sempre mais uma. Música boa o tempo todo pra você curtir aqui na programação Central América. Classe Executiva. Sua manhã sempre com mais classe. 928.

0: Rodrigo Legião Urbana, Eduardo e Mônica aqui na programação, e daqui a pouco vem lá o sucesso que você não esquece, hein? Aguarde.
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0: Vamos com a informação, está no ar aqui, ó.
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2: Olá, muito bom dia para você e a todos os nossos ouvintes. Motoristas que passam pela BR-63 em Sinop devem ficar atentos a uma mudança no trânsito a partir de hoje, às 9 horas da manhã. O fluxo de veículos será alterado em um trecho de 8 quilômetros, entre os quilômetros 805 e 813, no sentido Sorriso, para obras de recuperação da rodovia. Durante esses trabalhos, a pista atual fica totalmente interditada. Todo o trânsito ele será desviado para a pista nova, que vai operar temporariamente ali em mão dupla. A concessionária Nova Rota do Oeste pede que os motoristas redobrem a atenção, respeitem a sinalização e sigam também as orientações das equipes que estarão no local. A medida tem como objetivo garantir segurança de quem passa pelas rodovias e dos trabalhadores que atuam nessa obra. Outras notícias durante a nossa programação.
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6: Olá, nesta edição do Sucesso que Você Não Esquece, vamos voltar à década de 1960, em plena ditadura militar.
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8: sobre a cabeça os aviões.
6: Alguém consegue imaginar que Caetano Veloso, com sua música sofisticadíssima, já foi cultura de massa? Pois é. Nos anos 60, os festivais de música organizados pelos canais de televisão eram disputadíssimos, com torcida organizada e tudo mais. Em 1967, três canções fizeram uma final histórica. Chico Buarque com Roda Viva e Du Lobo com Ponteio, que acabou ganhando o primeiro prêmio, e Caetano Veloso com uma polêmica música que você vai relembrar no sucesso que você não esquece. Caetano causou a fúria dos defensores da música brasileira genuína
9: ao introduzir guitarras elétricas e ainda por cima tocadas por músicos argentinos. Isso sem contar o visual extravagante do bom baiano, dispensando o tradicional traje de gala. Vaiado a princípio, Caetano Veloso fez a plateia vibrar com sua música, que falava de liberdade e da rebeldia de caminhar contra o vento. No sucesso que você não esquece, sem lenço e sem documento, Caetano Veloso, Alegria, Alegria.

0: Eu sou o Paulo Vaz e temos um encontro marcado para contar mais uma história de um clássico inesquecível. Um abraço, tchau.
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0: Madonna com Masterpiece. Lionel Rich, Caetano Veloso, com alegria, alegria lá no sucesso que você não esquece. Bom, fique ligado por aqui porque em instantes você terá aí dicas para a sua carreira profissional com o Luciano Copini. Em instantes.
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5: Existe uma diferença enorme entre querer aprender e querer ter razão. Quando queremos aprender, a gente ouve, a gente questiona, a gente muda de ideia, inclusive quando é necessário. Mas quando queremos apenas ter razão, a gente faz exatamente o oposto. A gente defende as nossas opiniões, ignoramos informações novas e transformamos qualquer conversa em uma disputa. O problema é que o orgulho tem um custo. Ele impede crescimento, porque crescer exige reconhecimento que nem sempre sabemos tudo. Pessoas de alta performance não se apaixonam pelas próprias opiniões. Elas se apaixonam pelo aprendizado. Entendem que mudar de ideia não é sinal de fraqueza, é sinal de evolução. A pergunta é simples. Na sua última discussão, você estava tentando entender ou apenas tentando vencer? Isso é alto desempenho.
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Cherries aqui na programação Centro-América. Muito obrigado, viu, pela sua enorme audiência aqui nesta manhã de segunda-feira. Desejando aí uma semana maravilhosa, produtiva para você. Tudo de bom, viu? Marco Schmitz de volta amanhã, às 5 da madruga no Happy Day, e às 8 no Classe Executiva, sua manhã sempre com mais classe. Daqui a pouco tem ela, tem a Mariângela Prado por aí e tem o Vivas. Forte abraço, viu? Dia iluminado. Boa semana. Obrigado pela sua audiência. Tem Peter Frampton por aqui, 9h56 agora.

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2: Sou eu e é um privilégio ter a sua sintonia nesta segunda, hoje 27 de julho de 2026. Tudo tranquilo por aí? Vai ficar melhor a partir de agora.
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2: Neste momento, em Cuiabá, 33 graus. A máxima pode chegar a 37 nesta segunda-feira. Tempo ensolarado, com umidade do ar em 37%, bem abaixo do ideal para a saúde humana, que é acima de 60. Então, hidrate-se. Vamos juntos até meio-dia com o Viva Easy, depois com grandes clássicos na hora do almoço. A gente abre o programa com Eric Clapton e a canção My Father's Eyes.

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0: América com Ventura Highway, antes Titãs, com Gostava Tanto de Você.
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0: Agora as informações direto da redação com a nossa jornalista Stephanie Gomes. Bom dia, Stephanie.
2: Olá, muito bom dia para você e a todos. O governo federal prorrogou por mais 30 dias o subsídio de 44 centavos por litro da gasolina. A medida mantém o desconto para evitar aumento imediato nas bombas diante da alta do preço do petróleo no mercado internacional. O benefício está em vigor desde maio e também segue valendo para o diesel, com subsídio de R$ 1,12 por litro. Em Cuiabá, o preço médio da gasolina está em R$ 6,74 por litro, segundo a Agência Nacional do Petróleo. Já o etanol tem preço médio de R$ 3,75 e é o mais barato entre as capitais pesquisadas. Para quem vai abastecer, vale a pena pesquisar os preços antes de escolher o posto de combustível. Outras notícias você acompanha durante a nossa programação.
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0: Mobi Composta na programação. Centro América, nesta manhã de segunda-feira, 27 de julho, ouvimos também Fixação com Kid Abelha e Rio Lewis and the News com The Power of Love. 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

sexta-feira nós temos Paulo Ricardo e também a banda Nenhum de Nós no Festival de Inverno 2026 de Chapada dos Guimarães. E para você concorrer a par de cortesias, participe via WhatsApp com o seu nome completo, não pode esquecer o nome completo, e do sucesso do Paulo Ricardo ou da banda Nenhum de Nós que você mais gosta. Boa sorte no sorteio. Enquanto você participa via WhatsApp pelo 999-423-3059, eu toco essa aqui para você.

0: The Bolshoi com Sunday Morning na programação da Centro América, que teve ainda So Easy, Olivia Dean, e tivemos Joe Cocker com Unshine My Heart. Agora 11:05 na melhor rádio.
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0: Temos Elton John com Your Song na programação.

0: Adele com Someone Like You, na programação da Centro América, que teve ainda nesse bloco musical Elton John com Your Song. Agora 11h16, no finalzinho desta hora, finalzinho do programa, às 11h50, nós teremos sorteio de ingressos para o Festival de Inverno, dia 31 de julho. Sabe o que nós temos no festival no dia 31, que é a sexta-feira dessa semana? Próxima sexta-feira tem Paulo Ricardo e a banda Nenhum de Nós no Festival de Inverno de Chapada 2016. Demais, né? Vai ser uma noite inesquecível, repleta dos maiores sucessos que marcaram gerações. E é claro que para concorrer no sorteio que acontece daqui a pouquinho, você só precisa contar pra gente qual é o sucesso da banda Nenhum de Nós, ou então do Paulo Ricardo, que você mais gosta. Conta pra gente via WhatsApp pelo 99942-3059 e boa sorte no sorteio.
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0: A gente volta a 1985 com o destaque desta segunda-feira, 27. Temos Like a Fool com Robin Gibb.

0: Elvis Presley com Burning Love. Nós ouvimos ainda Léo Jaime com Mensagem de Amor. 11:31.
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0: Direto da redação, Stephanie Gomes traz as informações. Bom dia novamente, Stephanie.
2: Olá para você e a todos. Quem precisa de perícia médica do INSS em Cuiabá tem uma nova oportunidade. A agência do CPA realiza um mutirão entre os dias 27 e 7 de agosto para ampliar o atendimento. Serão feitas perícias do benefício de prestação continuada, o BPC, revisões desse benefício e também a perícia inicial do auxílio por incapacidade temporária, antigo auxílio-doença. Quem precisa do serviço pode agendar ou antecipar o atendimento pelo telefone 135 ou pelo aplicativo Meu INSS. O mutirão acontece na agência do INSS Cuiabá CPA e a orientação é fazer o agendamento o quanto antes para garantir a vaga. Outras notícias durante a nossa programação.
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3: 99. Vamos ouvir Stephen Bishop com It Might Be You. Enquanto isso, eu gostaria de receber a sua mensagem aqui, a sua participação via WhatsApp. Daqui a pouco nós temos sorteio de cortesias para o dia 31 de julho no Festival de Inverno de Chapada. Temos Paulo Ricardo e Banda Nenhum de Nós. E para você concorrer no sorteio desses ingressos, a gente precisa saber qual é o sucesso do Paulo Ricardo ou da Banda Nenhum de Nós que você mais gosta, tá? Participe via WhatsApp pelo 999-42-3059.

The Cars com Only When I Sleep na programação da Centro América. Tivemos também a Nexus com Never Tears Apart e Stephen Bishop com It Might Be You. Fique agora com a Adriana Calcanhoto, Por Isso Eu Corro Demais. Na sequência nós temos a edição do Pense Nisso, a música da vida e o resultado de promoção.

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1: Por que os cães vivem menos? Você já se perguntou por que os cães vivem menos que as pessoas? O veterinário Jorge encontrou esta resposta num dia de trabalho, quando conheceu Pedro, um garotinho de 6 anos de idade. Jorge foi chamado para examinar um cão de 13 anos de vida, chamado Batuta. A família esperava por um milagre. O veterinário examinou Batuta e descobriu que o animalzinho já estava muito mal e que nada poderia ser feito. O cão foi cercado pela família. O menino Pedro parecia tão calmo, acariciando o cãozinho pela última vez. Jorge se perguntava se a criança entendia o que estava acontecendo. Em poucos minutos, Batuta caiu pacificamente dormindo para nunca mais acordar. O garotinho parecia aceitar sem dificuldade. A mãe perguntava: por que a vida dos cães é mais curta do que a dos seres humanos? Pedro disse: eu sei por quê. A explicação do menino mudou a maneira de ver a vida de todos à sua volta. Ele disse: a gente vem ao mundo para aprender a viver uma boa vida, como amar aos outros o tempo todo e ser uma boa pessoa, né? Como os cães já nascem sabendo fazer tudo isso, eles não têm que viver por tanto tempo como nós, entendeu? Aquela resposta trouxe um nó na garganta. E é verdade, faz todo sentido. Se observássemos melhor os cães, nós, seres humanos, aprenderíamos muito com eles. Talvez, quando nossa família chegasse em casa, passaríamos a correr até a porta para cumprimentá-la. Não seríamos indiferentes com sua chegada. Também não perderíamos uma oportunidade de passear com quem amamos. Assim como os cães, permita que a experiência do ar fresco e do vento no seu rosto seja de puro êxtase. Tire cochilos e alongue-se antes de se levantar. Separe um tempo para correr e brincar. Seus filhos e netos vão gostar muito disso. Aprenda com os cães. Evite morder quando apenas um rosnado seria suficiente. Uma atitude precipitada pode provocar feridas, dores e deixar marcas. Quando o clima estiver muito quente, faça como os cães. Beba muita água e deite-se na sombra de uma árvore. Quando você estiver feliz, dance movendo todo o seu corpo. Não desista dos seus sonhos. Se o que você quer está enterrado, cave até encontrar. Ah, e seja fiel, independente da situação. Quando alguém estiver num mau dia, fique em silêncio. Sente-se próximo e suavemente faça-o sentir que você está ali. Pode ter certeza, a sua companhia fará toda a diferença. Pense nisso, mas pense agora.

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Richard Marx com Right Here Waiting na programação da Centro América e destaque na música da vida. Você ouviu também o Pense Nisso e agora temos o resultado de promoção. Para quem interagiu via WhatsApp, concorreu a ingressos para o Festival de Inverno para sexta-feira, dia 31 de julho.

0: Simplesmente maravilhosa, Psicat com Mississippi, na programação da Centro América, que teve ainda outra maravilhosa nesse bloco, Aretha Franklin com I Say a Little Prayer. E agora eu quero parabenizar você que interagiu, participou da programação desta tarde, via WhatsApp pelo 999-42-3059. Sempre prazer enorme ter a sua sintonia e você aqui interagindo, né? Sempre com a gente. Muito obrigada. Vamos fazer o seguinte? Dizer que daqui a pouquinho eu volto trazendo o resultado de promoção. Você que interagiu, concorreu a ingressos para sexta-feira, Festival de Inverno de Chapada dos Guimarães. Vamos curtir Paulo Ricardo e a banda Nenhum de Nós no Festival de Inverno de Chapada, hein? Então você participou via WhatsApp, concorreu e daqui a pouquinho eu trago o resultado de promoção para você.
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canção My Love. Agora, resultado de promoção: quem acaba de faturar cortesias para o Festival de Inverno de Chapada, próxima sexta-feira, vai ter show de Nenhum de Nós, Paulo Ricardo. Final do telefone sorteado 9290. A sortuda da vez é a Jaqueline de Amorim Alves. Parabéns, Jaqueline. Você tem 3 dias úteis para retirar os ingressos. E vai poder aproveitar, claro, e muito, o Festival de Inverno de Chapada. Parabéns, Jaqueline. Daqui a pouco temos mais sorteio, então você que ainda não ganhou, continue participando.

0: Gal Costa com Roupa Nova e a canção Chuva de Prata. Antes Sting com Fields of Gold.
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3: Existe uma diferença enorme entre querer aprender e querer ter razão. Quando queremos aprender, a gente ouve, a gente questiona, a gente muda de ideia, inclusive quando é necessário. Mas quando queremos apenas ter razão, a gente faz exatamente o oposto. A gente defende as nossas opiniões, ignoramos informações novas e transformamos qualquer conversa em uma disputa. O problema é que o orgulho tem um custo. Ele impede crescimento, porque crescer exige reconhecimento que nem sempre sabemos tudo. Pessoas de alta performance não se apaixonam pelas próprias opiniões. Elas se apaixonam pelo aprendizado. Entendem que mudar de ideia não é sinal de fraqueza, é sinal de evolução. A pergunta é simples. Na sua última discussão, você estava tentando entender ou apenas tentando vencer? Isso é alto desempenho.
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0: to Heaven, na programação que teve Roxette, Listen to Your Heart, também por aqui. E agora as informações do Centro América News.
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0: É com você, Stephanie Gomes, direto da redação. Boa tarde para você, Stephanie.
2: Olá para você e a todos os nossos ouvintes ligados aqui na Centro América FM. E olha só, tenho boas notícias para quem está de olho em concurso público. O Tribunal Regional do Trabalho de Mato Grosso autorizou a realização de um novo concurso para servidores. Ainda não há data para a publicação do edital, mas uma equipe já começou o planejamento do certame. Esse grupo, ele vai definir as vagas, vai elaborar os estudos técnicos e escolher também a banca organizadora. Esse último concurso do TRT foi realizado somente em 2022 e segue válido até dezembro deste ano, ou seja, 2026. Outras notícias você acompanha durante a nossa programação.
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2: Uma e 35 na Centro América, mais clássicos na hora do almoço para você.

0: Good Night Girl com What na programação da Centro América. Agora, 1h47.
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2: Estamos de volta com mais um ganhador de ingressos para o Festival de Inverno 2026, lá em Chapada, nesse fim de semana. Ah, para sexta-noite. Vai ter Paulo Ricardo e também Nenhum de Nós, nesta sexta-feira, no Festival de Inverno de Chapada. Você que

Quem acaba de ser contemplado tem o final do telefone 7443. É o fã Osni Camargo. Parabéns, Osnir. Passe na Centro América até 3 dias úteis para retirar o seu par de ingressos e aproveite muito o Festival de Inverno de Chapada. Próxima sexta-feira, hein? Imperdível. Os shows de Paulo Ricardo e Capital Inicial para você. Obrigada a todos pelas participações. Teremos mais sorteios ao longo da programação, então não desista, continue participando, você que ainda não foi contemplado.

Bryan Adams com Heaven na programação da Centro América. Agora deixo o Bon Jovi com Always e amanhã eu volto. Daqui a pouco temos o Jair Segatti com sequência de classe para você. Às 16h tem a hora do café. Às 17h tem happy hour. 19h tem clássicos original. Programação Centro América desta segunda-feira. Com muito carinho para você, fã. Forte abraço. Até amanhã. Obrigada pela sua sintonia.

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Steven Tyler e o Aero Smith, programação, sequência de classe, agora 3:14. Antes do intervalo, tem mais uma canção belíssima, por sinal, e trilha sonora de filme do Batman. Vamos ouvir o Seal.

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6: Bill Medley, Jennifer Warnes.

Esse é o Elvis na programação, sequência de classe Elvis Presley, Little Sister. Teve também Michael Jackson e o Bill Medley com Jennifer Warnes. Agora 3h33, informação chegando com nossa equipe de jornalismo.

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1: Vamos à redação, o jornalista Fabrício Baldini. Oi, Fabrício, boa tarde.
2: Boa tarde, Segatti. Boa tarde para você, ouvinte da Rádio Centro América Easy. Cuiabá deve ter mais 1.200 moradias pelo programa Casa Cuiabana. Os contratos devem ser assinados ainda este ano para que as obras possam começar. As novas unidades representam 60% das 2.000 moradias solicitadas pela Prefeitura ao Governo Federal em 2025. Essa é uma nova etapa do programa habitacional de Cuiabá. Enquanto isso, a Prefeitura finaliza os trâmites do primeiro ciclo do Casa Cuiabana, que prevê a entrega de 692 apartamentos nos residenciais Tijucal e Comodoro. As famílias consideradas aptas vão participar de ações de preparação para a ocupação dos imóveis. As primeiras entregas estão previstas para o fim deste ano. E quem quiser consultar a situação do cadastro pode procurar a Secretaria Municipal de Habitação e Regularização Fundiária. O atendimento é feito no térreo da Prefeitura de Cuiabá, de segunda a sexta-feira, das 8 da manhã às 6 da tarde. Outras notícias ao longo da programação.
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Esse é o Simply Red na programação Centro-América 3h41. Obrigado pelo carinho da sua sintonia. Amanhã tem mais sequência de classe comigo, Jair Segatti. Já já tem o Ricardo Bip e a Hora do Café. Mas antes tem o Paulo Vaz com sucesso que você não esquece. Ah, e a produção tá me lembrando aqui. Não esqueça, Segatti, do mimo. Pois é, tem um mimo hoje aqui, um camarote para o Festival de Inverno Chapada dos Guimarães. Para dia 31, tem Paulo Ricardo e tem também Nenhum de Nós. O Fernando Roberto Souza Santos, é isso aqui mesmo? Fernando Roberto Souza Santos, esse par de ingressos camarote é seu. Tem que vir buscar aqui em 3 dias úteis, tá bom, Fernando? Obrigado pela participação. Continue na sintonia, melhor música o tempo todo. Boa segunda-feira, ótima semana. Até amanhã, 2 da tarde. Hello, Hills. Tears for Fears.

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3: Era o final dos Beatles. O sonho estava acabando. John, Paul, George e Ringo não se entendiam mais.
4: Bomba, George. Eu só quero te ajudar. Parece que você fica chateado comigo.
5: Ok, ok. Tocarei da maneira que você quiser. Ou tocarei correndo, se assim você quiser.
3: George Harrison abandona as gravações e volta para sua casa. Estava fora dos Beatles. Eric Clapton é convidado para substituí-lo. O repórter pergunta se Clapton achava que seriam dos Beatles.
6: Did you ever think what it would be like to be in the Beatles?
3: Ele responde com uma sonora gargalhada. E completa.
7: Yeah.
3: Com todo aquele clima tenso, a canção Let It Be foi produzida depois de 38 takes. Participaram das gravações Eric Clapton na guitarra e Billy Preston no órgão. Existem duas versões da canção, uma com a produção de George Martin e outra com o produtor Phil Spector, que cumpre pena de prisão perpétua por homicídio desde 2009. Paul escreveu a canção usando como inspiração o sonho que teve com a sua mãe, morta 10 anos antes. Paul McCartney falou sobre o sonho e a canção. Foi ótimo para mim e ela parecia estar em paz no sonho, dizendo: tudo ficará bem, não se preocupe, pois tudo se acertará. Eu não me lembro se ela usou a palavra let it be, deixa estar, mas era o sentido do seu conselho. Eu me senti muito abençoado por ter tido aquele sonho. E comecei a canção literalmente com a frase Mother Mary. A canção é baseada naquele sonho. No sucesso que você não esquece, do último álbum dos Beatles de 1970, a abençoada e inesquecível Let It Be.

Você ouviu no sucesso que você não esquece do álbum do mesmo título, Let It Be. Eu sou Paulo Vaz e até a próxima edição com mais um clássico inesquecível. 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
1: 4:03. Vamos juntos na programação da sua Rádio Easy, tarde de segunda-feira, ótima semana, coragem, afinal de contas, só tá começando. Vamos lá, abrindo com Four Non Blondes, daqui a pouquinho tem Robin Gibb na música do dia e ainda Capital Inicial, agora a gente abre com WhatsApp.

Diana Ross e Marvin Gaye, agora 4:18 ainda, Jalen Ngonda também, Capital Inicial, e a gente abriu com WhatsApp, For Non Blondes. Já já tem Robbie Gibb aqui na música do dia, Like a Fool.

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0: Baby Consuelo sem pecado e sem juízo. Agora 4:34.
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2: Boa tarde, Bip. Boa tarde para você que está sintonizado na Rádio Centro América. O Museu Histórico de Mato Grosso deve reabrir as portas entre o fim deste ano e o início de 2027. O espaço no Centro Histórico de Cuiabá está fechado há cerca de 10 anos, mesmo com a restauração do prédio já concluída. Agora, a reabertura depende da finalização do projeto expográfico e da escolha da organização que vai administrar o museu. O prédio centenário passou por uma ampla reforma com investimento superior a 800 mil reais, incluindo novo telhado, climatização, acessibilidade e restauração da fachada. A expectativa é que o espaço volte com uma experiência mais moderna e interativa para o público. Ainda não há data oficial para a reinauguração e o governo do estado deve divulgar as próximas etapas nos próximos meses. Outras notícias daqui a pouco no Happy Hour.
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1: Everything I want, Brad, aqui no A Hora do Café. Ainda a gente teve o George Michael, daqui a pouquinho tem mais música. Último bloco aqui do Hora do Café, 5 da tarde, Happy Hour. Música e informação no seu fim de tarde, início de noite. Fique com a gente.

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0: Benson Boone, Mystical Medical, aqui no A Hora do Café, fechando, na verdade, mais uma edição do A Hora do Café. Tá de volta amanhã às 16h, vem aí Happy Hour.
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0: Vamos juntos, excelente finalzinho de tarde de segunda-feira. A partir de agora tem o Happy Hour nesse 27 de julho de 2026. E INSS faz mutirão em Cuiabá para reduzir a fila das perícias médicas. Entregadores e mototaxistas ganham linha de crédito para comprar moto nova. E ainda, atletas de Mato Grosso brilham e levam ouro e prata no Troféu Brasil. E ainda a gente fala também, Mato Grosso ocupa a terceira posição no ranking nacional de injúria racial. Vamos juntos até às 19h da noite, trazendo música e informação. Vamos abrindo com o Prince, Kiss.

Ramalho, garoto de aluguel, agora 5:14. Ó, quem precisa de perícia médica do INSS em Cuiabá tem uma nova oportunidade. A agência do CPA realiza um mutirão entre os dias 27 de julho e 7 de agosto para ampliar o atendimento. Serão feitas perícias do benefício de prestação continuada, o BPC. E as revisões desse benefício também, a perícia vai ajudar no inicial ali do auxílio por incapacidade temporária, antigo auxílio doença. Quem precisa do serviço pode agendar ou antecipar o atendimento pelo telefone 135 ou pelo aplicativo Meu INSS. O mutirão acontece na agência do INSS Cuiabá, CPA, e a orientação é fazer o agendamento quanto antes para garantir a vaga. E hoje, dia do motociclista, o governo federal lançou o programa Move Brasil Entregadores e Moto App. O programa oferece financiamento com juros reduzidos para entregadores de aplicativo e mototaxistas. A linha de crédito, operada pela Caixa Econômica Federal, permite a compra de motocicletas e bicicletas elétricas ou não, com taxas que ficam abaixo da metade das praticadas pelo mercado. O benefício vale para veículos zero quilômetro fabricados no Brasil e com motor até 160 cilindradas ou equivalente nos modelos elétricos. Entre as motos que podem ser financiadas estão modelos populares. Os pedidos já podem ser feitos pelo portal do programa. 5:16 para você acompanhando a sua Rádio Easy em 99.1 Cuiabá. Bem-vinda também à cidade de Sinop, Primavera do Leste, onde quer que você esteja conectado ou conectada com a gente. Seguimos aqui com o Repel já, informações do trânsito. Se quiser interagir com a gente, já sabe, é só mandar aqui pelo nosso WhatsApp, Supertramp.

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1: 5:20, de volta com a gente, a nossa repórter Clara Lucite para falar do trânsito. É Clara.
2: Oi, Bip, uma ótima semana para você ouvinte que tá aí do outro lado, que acompanha Centro América FM também. Bip, aqui em Cuiabá, em algumas rotatórias da Miguel Sutil, nesse momento o motorista pega lentidão, principalmente na rotatória do Parque Mãe Bonifácia, na outra lá, sentido da Trincheira do Santa Rosa, passando pela lateral e depois chegando em frente ao Círculo Militar. Nessa mesma região já tem fila para o motorista que sai ali do Batalhão 44, sentido da Miguel, e na lateral da Trincheira do Verdão, o trânsito também começa a ficar um pouco mais intenso. Temos um trânsito pesado agora no final da Avenida do CPA com a Mato Grosso, e nela também na Mato Grosso, sentido Corpo de Bombeiros para acessar a prainha. Agora dá para entrar tranquilamente na Fernando Corrêa, mas o motorista começa a pisar no freio mesmo, Bip, em frente ao batalhão até lá na ponte do Cochipó, isso sentido bairro. E aí o movimento também é grande em Várzea Grande, mas eu conto daqui a pouco. É com você no estúdio.
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5:23, vamos saber como é que fica a previsão do tempo para amanhã. Em Cuiabá, o dia será de sol, sem nuvens no céu. A temperatura mínima será de 25 graus e a máxima chega aos 37. Em Sinop, o dia será de sol e muitas nuvens à tarde. À noite, o céu ainda fica com muita nebulosidade, mas não chove. A temperatura máxima chega nos 34 graus. Agora, para você ter uma ideia, 5:24, 35 graus em Cuiabá, com a umidade relativa do ar super baixa em 27%. A gente sabe, são dias quentes e muito secos, né? Que a gente vai enfrentar ainda muito pela frente.

0: Lulu Santos, um dos nossos maiores hitmakers do Brasil. Se não for o maior, hein? Já é. 5h33, Mato Grosso fez bonito no troféu Brasil de atletismo, hein? Jânio Marcos Gonçalves Varjão, de Barra do Garças, conquistou o bicampeonato dos 5 mil metros rasos e confirmou o nome entre os melhores do país. Jalissandra Maísa Campos, natural de Nossa Senhora do Livramento e atleta de Araputanga, garantiu a medalha de prata no salto em distância com a marca de 6,39 metros, olímpica em Paris 2024. Lissandra segue acumulando resultados expressivos e, ao lado de Jânio, reforça a força do atletismo mato-grossense no cenário nacional. Ainda em esporte, só Cuiabá entra em campo daqui a pouquinho, às 19h, segunda-feira, para enfrentar o Sport na Ilha do Retiro. 20ª rodada da Série B. Dourado tenta se recuperar após duas derrotas consecutivas e ocupa a 15ª posição, com 24 pontos. Do outro lado, o Sport também vive um momento delicado. A equipe pernambucana está a 8 jogos sem vencer e deixou o G6 da competição. Pro Cuiabá, um bom resultado fora de casa pode representar a virada de momento e um respiro também na tabela, que a situação não tá nada fácil. E a gente tá esperando de novo o acesso pra Série A. Vai, Dourado! Vamos lá, 5h34, acionando mais uma vez, 5h34, a nossa repórter Clara Lucite, pra você que tá acompanhando 99.1 Cuiabá. A gente tem uma situação ali delicada, na Mário Andreasa, Cuiabá. VG, as informações com a nossa repórter Clara Lucite. Oi, Clara.
1: Oi, Bipe, boa tarde novamente para você ouvinte que acompanha o Happy Hour também. Bipe, deixa eu esclarecer essa situação. Eu já abro agora com informações de um acidente nesse momento na Mário Andreasa, para quem está saindo daqui de Cuiabá e vai para lá. Nós recebemos essa informação agora há pouco da Guarda Municipal, que disse aí que o trânsito está bem congestionado. É, a princípio, um acidente aí envolvendo um motociclista. Equipes do SAMU já estão no local fazendo o atendimento. Então, a Mário Andreasa, nesse momento, está bastante congestionada, principalmente ali no acesso da passagem da Conceição. Segundo a GM, Bip, a previsão é que o trânsito possa começar a fluir daqui a pouco. Então, a vítima já foi socorrida. A GM, nós aqui da Centro América, vamos continuar acompanhando essa movimentação pelas câmeras de segurança da CIOSP. Qualquer novidade eu volto e é com você no estúdio.
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0: Rag and Bone Man aqui no Happy Hour 5:48. Colíder será a primeira cidade de Mato Grosso a receber o projeto Neurocirurgiões no Ar. A iniciativa prevê o transporte de médicos especialistas em aeronaves para atender pacientes com urgências neurológicas, como AVC, traumatismos cranianos e lesões na coluna. Em vez de transferir o paciente para Cuiabá, a equipe médica vai até o município para realizar a cirurgia o mais rápido possível. Segundo os idealizadores, cada minuto faz muita diferença nesses casos e a redução do tempo de atendimento pode salvar vidas e diminuir o risco de sequelas. A ideia é que após a fase piloto, o serviço seja ampliado para outras regiões de Mato Grosso. Que bom, hein? 5:49, agradecer aqui as mensagens chegando, Fernando, tem fotos, tem vídeos da lua que tá maravilhosa e ela tá exatamente aqui na nossa direção do Estúdio Glass, aqui na sede da Rede Mato Grossense de Comunicação. Vejo aqui a Marechal Deodoro, que é a avenida que margeia aqui o nosso complexo, então, já bastante movimentada. Patrícia Peruari com a gente também, Luzinec mandou uma foto linda, boa noite. Olha que espetáculo da natureza. Que legal, Luzileia mandando foto aqui da lua. Então, Graciele com a gente, Eduardo, Gislaine, Fátima, Renato, Sandra, Edson. Vamos juntos até às 7 da noite. Agora sim, temos mais informações com a nossa repórter Clara Lucite, já com a gente conectada. Oi, Clara.
1: Oi, Bipe, boa tarde novamente para você. Aliás, boa noite, um ótimo já, início, né? De noite para você. Tá escurecendo, né, Bipe?
0: Uhum. E rápido, né? E a lua tá linda.
1: Um ótimo, tá lindo mesmo. Um ótimo início de noite para você ouvinte aí do outro lado que acompanha o Happy Hour também. Bipe, há pouco a gente comentou sobre um acidente na Mário Andreasa, o que deixou aí o trânsito descontrolado sentido Várzea Grande. Esse movimento intenso, ele continua, tá? Principalmente ali na entrada da passagem da Conceição. E agora, do outro lado da avenida, é a Ciríaco Cândia, que tá bastante carregada, tá? E aí, nós encontramos também um trânsito mais intenso, ruim, na verdade, ali na Alzira Santana, bem no coração da cidade, nos dois lados da pista. E para você, motorista que vai sentido aeroporto, tá em Várzea Grande, passa pela Filinto Miller, também infelizmente pega lentidão. E aí, Bipe, a gente passa a ponte, volta aqui para a capital e encontra um trânsito bem carregado na Isaac Povas, no final dela ali no encontro com a 13, em frente à Praça Ipiranga. O motorista entra na prainha, também não tem solução. Trânsito muito carregado, tá? E aí a gente destaca, volta a falar novamente sobre esse trânsito mais intenso no final da Avenida do CPA, passando ali em frente à Polícia Federal até lá na Prainha, também para quem desce a Mato Grosso. Porque tem obras acontecendo ali na região, a gente tem acompanhado nesses últimos dias. E aí o que está acontecendo? Tem estreitamento de pistas, são três: a da esquerda sentido centro acaba ficando fechada ali e aí o motorista acaba pegando congestionamento, então, no final da Avenida do CPA até ali no encontro com a Mato Grosso, tá? E hoje, Bipe, até a 15 de novembro tá agitada, mas assim, não chega a ficar tão congestionada. O movimento, ele cresce nessa região do porto, principalmente para quem vai para Várzea Grande, entra pela FEB ou consegue fazer o retorno ali pela Beira Rio. Bipe, daqui a pouco eu volto com mais detalhes do trânsito.

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5: Agora 5h55, a noite pro motorista em Cuiabá, não tá nada fácil, a gente trazendo muita informação do trânsito nessa noite de segunda, o Edivaldo quer contribuir também, fala aí Edivaldo, boa noite.
6: Grande Bip, boa noite meu amigo, boa noite aos ouvintes da Rádio Centro América. Olha, informação importante, trânsito caótico na Grande Cuiabá, agora há pouco um caminhão apresentou problemas, tá? Junto à rotatória da rodoviária ali, onde você sai da Miguel Stil, entrando na rotatória para subir, né, ao viaduto, tem um caminhão danificado ali e o trânsito tá parado.

0: Network, Overkill aqui no Happy Hour, 6:04. Mato Grosso tem a terceira maior taxa de injúria racial do Brasil. O dado acende um alerta para o avanço desse tipo de crime no estado. A injúria racial acontece quando uma pessoa é ofendida ou humilhada por causa da cor da pele, da raça ou da etnia. Especialistas avaliam que o aumento dos registros também reflete uma maior conscientização e o encorajamento das vítimas para denunciar. Mesmo assim, os números mostram que o racismo ainda é um desafio importante. Se você, ouvinte, sofrer algum tipo de ataque, é importante registrar o boletim de ocorrência e buscar os canais oficiais para que os casos sejam investigados e os responsáveis devidamente punidos. E a relação entre Brasil e Argentina vive um dos momentos mais delicados das últimas décadas. Depois das críticas ao presidente Lula e ao ministro do STF, Alexandre de Moraes, feitas durante um evento em São Paulo, o governo brasileiro convocou o embaixador argentino para apresentar um protesto oficial. Em entrevista, no dia seguinte, Milei voltou a atacar o Brasil e ainda afirmou, sem apresentar provas, que o governo brasileiro financiou uma campanha contra a Argentina durante a Copa do Mundo de 2026. O presidente argentino também disse que o Brasil interferiu na eleição presidencial argentina de 2023. Jornais como La Nación e Clarín classificaram o episódio como a maior crise diplomática entre os dois países em mais de 50 anos. E aí, La Nación e Clarín é um dos jornais mais lidos na Argentina. Tanto fisicamente ainda, que o argentino ainda tem esse costume, e digitalmente, obviamente. 6:06. Daqui a pouquinho tem mais Happy Hour. Vamos juntos aqui até às 7 da noite.
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0: Vamos juntos até às 7, trazendo música e informação para você. Ótima semana, muita coragem, afinal de contas, é segunda.

segunda. Já estamos na noite da segunda. A segunda já vencemos, mas temos uma semana inteira aí pela frente, já finalizando o mês de julho também. Daqui a pouquinho a gente traz nos indicadores fabricante chinesa de chips. É, olha, estreou na Bolsa de Xangai com uma valorização histórica. Já já também a gente fica sabendo como se movimentou o mercado financeiro e a gente abre com o Peter Gabriel, Sledgehammer.

aqui no Happy Hour souberam fazer uma leitura daquela New Wave, aquela nova onda que estava rolando no momento pós-punk e também, obviamente, trazendo a sonoridade da Jamaica que o The Police já estava fazendo no final dos anos 70 e essa sonoridade muito original, apesar de inspirada, não tem como. Sempre tem uma intertextualidade. Alguém sempre vai retomar alguém. E aí os Paralamas, Herbert Viana, genial, Bi Ribeiro e, enfim, toda a rapaziada conseguiram fazer uma leitura muito bacana daquele momento, já lançando o Cinema Mudo, depois Passo do Lui, aí vem Selvagem, que é de 1986, um dos discos mais celebrados do rock pop nacional, e a novidade que é um som muito legal, combinando com essa lua nessa segunda-feira. Muita força pra você aí, porque eu sei que o trânsito não tá nada fácil daqui a pouquinho pra quem tá em Cuiabá. A nossa repórter Clara Lucite trazendo informações do trânsito pra gente. Bem complicado o trânsito. O Ministério da Saúde lançou uma campanha nacional para alertar sobre os riscos das apostas online, hein? E informar que o SUS oferece atendimento gratuito para pessoas com dependência em bets. O acolhimento também está disponível para familiares que enfrentam as consequências do problema. Segundo o Ministério, recursos como bônus, notificações e apostas em tempo real podem estimular o uso excessivo das plataformas. O transtorno do jogo é reconhecido como uma doença e pode afetar a saúde mental, as finanças e o convívio familiar. Quem precisar de ajuda pode procurar as unidades de saúde e os centros de atenção psicossocial, o CAPS. É uma realidade dura que a gente vem vivendo aí e vendo também, não é? Famílias sendo destruídas por conta desse vício em bets. E a ciência volta a trazer uma notícia animadora no combate ao HIV. Pesquisadores anunciaram dois novos casos de possível cura ou remissão do vírus. Os pacientes deixaram de tomar os medicamentos e há 14 meses continuam sem carga viral detectável nos exames. Os dois sem carga viral detectável nos exames, né? Eles são casos que serão apresentados na Conferência Internacional sobre AIDS no Rio de Janeiro. Com isso, sobe para 13 o número de pacientes com cura ou remissão registrados pela Sociedade Internacional de AIDS. Os especialistas ressaltam que esses casos são raros e não representam, por enquanto, uma cura aplicável à maioria das pessoas que vivem com o HIV. 6:20. Bom, daqui a pouquinho tem o clássico do ouvinte e também nós teremos neste final de semana no Festival de Inverno de Chapada, dia 31, Paulo Ricardo e Nenhum de Nós. Já que a gente estava ouvindo um Paralamas aqui agora, você pode levar um par de ingressos para o camarote, curtir ali num ambiente mais reservado, mais tranquilo, com a sua família. E então, só mandar aqui um clássico pra gente, já vai ao ar. Aproveitando, vamos fazer o seguinte, vamos relembrar a fase noventista do Nenhum de Nós. Nenhum de Nós, junto com os Engenheiros do Havaí, Replicantes, tantas bandas boas também no sul do país, aliás, apareceram numa uma espécie de compilação de tudo que estava acontecendo naquele momento ali, que era rock grande do sul, né? Uma coletânea de singles de bandas que estavam ali acontecendo. E o Nenhum de Nós, Engenheiros do Havaí, ali nos anos 80, foram apresentados para o resto do Brasil e, obviamente, foram abraçados por todos. Nenhum de Nós, Sobre o Tempo, que já tinham feito sucesso com Camila Camila e tantos outros hits, aqui nos anos 90, exatamente em 1990, trouxeram esse que é um dos grandes hits da carreira do Nenhum de Nós. Você vai poder cantar junto nesse fim de semana, dia 31 de julho, Festival de Inverno de Chapada dos Guimarães. Tem par de ingressos para o camarote. É só você indicar um clássico aqui pra gente.

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1: 6h26, Clara Lucite de volta com a gente. Muita coisa acontecendo nessa noite de segunda em Cuiabá, hein, Clara? Atualiza pra gente.
2: Tá bastante agitado hoje, né? Iniciando a semana aí com bastante acidente, trânsito congestionado em várias vias, BIP. E esse trânsito intenso, ele continua para o motorista que vai para a rodoviária e pega a Marechal Deodoro como rota. Passei por lá e aí o congestionamento no final dela, mas aí ele passa o cruzamento com a Miguel Sutil, até que tá fluindo sentido bairro. Do outro lado da pista, ainda na República do Líbano, tá correndo bem também no sentido centro, mas daquele jeito. Agora, a região onde fica o shopping, na Avenida do CPA, tem muita lentidão sentido o viaduto da Cefaz e na André Maggi, ali para quem sai do Parque das Águas também. BIP, temos um trânsito parado na Avenida dos Trabalhadores, sentido Avenida das Torres, principalmente em frente à estação de energia. E para você que precisa acessar a Estrada do Moinho, passando ali pela Rua Nova, bem em frente à UPA Leblon, também pega fila de veículos, tá? BIP, a gente recebe informações também de um ouvinte sobre um acidente na Mato Grosso, sentido Prainha, ali nas proximidades do segundo sinaleiro. Ele até encaminhou uma foto aqui pra gente. A princípio, o que a gente consegue identificar é que teve aí uma batida entre dois veículos. E só para ressaltar que com acidente ou sem acidente, a Mato Grosso nos últimos dias tem ficado muito intensa, com trânsito bastante carregado nesse horário sentido centro, principalmente tá à noite, o que a gente vem acompanhando aí, infelizmente, todos os dias. Pipe, volto com você no estúdio.
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3: 6h40, a fabricante chinesa de chips, a CXMT ou CXMT, estreou na Bolsa de Xangai com uma valorização histórica. As ações da empresa dispararam 466% no primeiro dia de negociação no maior lançamento de ações da Ásia neste ano. Com o resultado, então, a CXMT se tornou a empresa mais valiosa da Bolsa Chinesa, impulsionada pela corrida global por semicondutores, peças essenciais para computadores, celulares e sistemas de inteligência artificial. O desempenho também reforça a estratégia da China de reduzir a dependência de tecnologias estrangeiras em meio à disputa com os Estados Unidos. Mesmo com o forte avanço, analistas alertam que a alta pode ter sido influenciada pela especulação do mercado e ainda há dúvidas sobre a sustentação desse valor nos próximos meses. Já no mercado financeiro, o dólar subiu 0,6% e ficou em R$ 5,11. O euro também teve crescimento de 0,6% e é vendido a R$ 5,81. E o Ibovespa subiu 0,82%.
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3: Mais de 120 milionários do Reino Unido assinaram uma carta pedindo ao novo primeiro-ministro, Andy Burnham, que aumente os impostos sobre as grandes fortunas, hein? Entre, então, os signatários, tem jogador, ídolo, inclusive, da seleção inglesa. O grupo defende a criação de um imposto de 2% sobre patrimônios acima de 10 milhões de libras. Segundo eles, quem tem mais riqueza pode contribuir mais para reduzir a desigualdade e financiar áreas como saúde, educação e infraestrutura. A oposição criticou a proposta e afirmou que quem quiser pagar mais impostos pode fazer doações voluntárias ao Tesouro Britânico. O tema deve continuar no centro do debate político nos próximos meses. Agora 6h42, Daryl Hall e John Oates.

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3: Tudo bem? Está começando mais um Cerveja para Descontrair? Hoje a pergunta é do Eduardo Almeida. Ele pergunta assim: qual é a diferença de uma Juicy IPA para uma American IPA? Vamos lá, Eduardo. Essas nomenclaturas, elas querem dizer o seguinte: basicamente, a diferença está na estrutura de maltes e na quantidade de lúpulo. Uma Juicy IPA, normalmente você tem maltes claros, os maltes pale ales, e adição de aveia, trigo, centeio, para dar uma textura diferente para a cerveja. Ela fica com essa textura de juice, de suco, por isso que é chamada de Juicy IPA ou New England IPA. As American IPAs têm uma estrutura de malte, os maltes pale ales e os maltes normalmente um pouco caramelados. São comuns em alguns estilos, em algumas cervejas do estilo American IPA. Então, basicamente, esse é o primeiro, a primeira grande diferença. A outra é a quantidade de lúpulo, a relação de miligrama por litro, né? Você tem uma quantidade muito maior nas New England, nas Juicy IPAs, do que nas American IPAs. Então, você vai ter uma cerveja extremamente mais aromática. Normalmente, também a levedura vai tender para aromas e sabores bem frutados, no caso das Juice, né? Lembrando sempre ali as frutas melão, abacaxi, maracujá, são cervejas que têm um perfil aromático bem mais amplo do que as American IPAs. Gostou da nossa dica de hoje? Nós vamos ficando por aqui. Eu agradeço a sua audiência e você já sabe, cerveja é para descontrair, com moderação e responsabilidade.
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0: Paris, Close to You aqui no Happy Hour já. Fechando essa edição de segunda-feira, ótima semana pra todo mundo. Vamos lá, fechar com o nosso clássico do ouvinte. E aí, obviamente, levando o par de ingressos pra ver Paulo Ricardo e também o Nenhum de Nós em Chapada dos Guimarães.
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3: Boa tarde, Bipi. Aqui é a Silvana de VG, curtindo o restinho das férias com as crias. Já já tô de volta. E é claro, não vou faltar no Festival de Inverno, né? Vamos estar subindo pra Chapada pra curtir Paulo Ricardo. E o que não pode faltar, clássico deles, Olhar 43. Toca aí pra nós. Rádio Centro América tá sempre arrasando. Um abraço!
0: Paulo Ricardo comemorou a sua chegada em Chapada dos Guimarães já no próximo final de semana. Grande abraço, Silvana, obrigado sempre pela audiência aí. Olhar 43, você vai ter oportunidade de mais uma vez curtir o RPM em Cuiabá.

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3: 7:05.
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3: Gratidão, alegria e fé. Segundo. Segunda-feira, 27 de julho de 2026. Últimos dias do sétimo mês do ano. Estamos juntos por aqui com os clássicos da original a partir de agora. Muito obrigado pela sua audiência, onde você estiver na sintonia da Rádio Is. Quero desejar uma feliz e abençoada semana a todos, né? Para todos nós. Que seja produtiva e de muitas coisas boas acontecendo para fechar bem o mês, né? Afinal de contas, já está chegando agosto aí, o oitavo mês do ano. Tudo bem, só atualizando aqui, Cuiabá nesse momento com 31 graus, 37% de umidade. Máxima do dia chegou aos 38, hein, gente? Sinop, 28 graus e 46% de umidade. Primavera do Leste, 27 graus e 47% de umidade. Juntos então com os clássicos da original que já está no ar aqui pra você. E quem abre a edição de hoje é Norah Jones, dos Sweet Words.

Let's Get It On Me, Marvin Gaye, aqui nos clássicos da original, ainda Michael Bublé, Feeling Good, e também Norah Jones, Too Sweet World.

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0: 7:21.
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0: Já de volta aqui na Centro América FM, a sua favorita. E ó, se você gosta de Paulo Ricardo e Nenhum de Nós, sexta, né? Na verdade, sexta-feira, 31, tem Paulo Ricardo e Banda Nenhum de Nós no Festival de Inverno de Chapada dos Guimarães. E se você gosta de uma das duas atrações aí, manda aqui o nome da música favorita de Paulo Ricardo ou do Nenhum de Nós, para você concorrer a um par de ingressos do Festival de Inverno no Camarote, né? Então manda aí a sua mensagem que eu estou aguardando a sua participação. Clássicos da original tem Michael Jackson, Huge World.
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0: enfim. Beatles nos clássicos da original. Ainda Michael Jackson, na verdade, Rio de World, o eterno e inesquecível rei do pop. Eu já volto com mais clássicos pra você.
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0: 7:32.

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Ryan Ferry, Slave to Love.

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1: 7h46.
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1: A sua rádio Easy, fácil de ouvir, clássicos, segue por aqui na noite dessa segunda-feira. Semana só começando e muito bem. Que seja uma semana muito especial aí pra você, viu? A gente deseja o melhor sempre, né? E busca o melhor também. Bom, e por falar nisso, tem ingressos, par de ingressos aqui para o Festival de Inverno de Chapada dos Guimarães, na próxima sexta-feira, com Nenhum de Nós e Paulo Ricardo. Se você gosta de uma das duas atrações, mande aí qual a música favorita, sua música favorita de Nenhum de Nós ou de Paulo Ricardo, para concorrer a esse par de ingressos. Roberto Fleck, Donna Haraway, The Closer I Get to You, aqui nos clássicos da original.

Let Me Try Again, Frank Sinatra nos clássicos da original, fechando a primeira hora ainda, Bee Gees Reaching Out e também Roberta Flack, Donny Hathaway, The Closer I Get To You. É hora de Pense Nisso, momento de reflexão da noite.

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1: Por que os cães vivem menos? Você já se perguntou por que os cães vivem menos que as pessoas? O veterinário Jorge encontrou esta resposta num dia de trabalho, quando conheceu Pedro, um garotinho de 6 anos de idade. Jorge foi chamado para examinar um cão de 13 anos de vida, chamado Batuta. A família esperava por um milagre. O veterinário examinou Batuta e descobriu que o animalzinho já estava muito mal e que nada poderia ser feito. O cão foi cercado pela família. O menino Pedro parecia tão calmo, acariciando o cãozinho pela última vez. Jorge se perguntava se a criança entendia o que estava acontecendo. Em poucos minutos, Batuta caiu pacificamente dormindo para nunca mais acordar. O garotinho parecia aceitar sem dificuldade. A mãe perguntava: por que a vida dos cães